0: caso, deve procurar uma unidade de saúde para atualizar a caderneta conforme as recomendações do Programa Nacional de Imunizações. Saiba mais em gov.br/saúde. Thaís de Araújo para a Voz do Brasil.
1: E para manter em dia todas as informações sobre vacinação, doses recebidas e certificados, o cidadão pode contar com a ferramenta Meu SUS Digital.
2: De forma simples, é possível baixar a Carteira Nacional de Vacinação e verificar os imunizantes já administrados.
3: A plataforma do Ministério da Saúde permite verificar registros de vacinas recebidas, acessar a carteira digital de vacinação e emitir documentos e certificados utilizando a conta gov.br. Na área de vacinação, o cidadão pode consultar os imunizantes registrados em seu nome nos sistemas de saúde integrados à Rede Nacional de Dados em Saúde. E é possível verificar, por exemplo, as vacinas recebidas, as doses aplicadas e os respectivos registros de vacinação. A plataforma disponibiliza ainda a Carteira Nacional de Vacinação Digital, onde constam todas as informações recebidas dos sistemas integrados, além do Certificado Nacional de Vacinação contra a Covid-19 e o Certificado Internacional de Vacinação contra a Febre Amarela. Para isso, basta abrir o aplicativo Meu SUS Digital ou acessar o endereço meususdigital.saude.gov.br. Para quem ainda não baixou o aplicativo, ele está disponível de graça para Android e iOS, além da versão da web. Cleide Lopes, para a Voz do Brasil.
1: E quase metade dos municípios brasileiros está em situação de alerta ou risco para a presença do mosquito Aedes aegypti, transmissor da dengue, chikungunya e zika.
2: De acordo com o Ministério da Saúde, 49,2% dos 3.732 municípios avaliados apresentaram esses índices.
1: A maior parte dos criadouros está em vasos e pratos de plantas, garrafas e outros recipientes que acumulam água.
2: Com a proximidade do verão e as condições associadas ao El Niño, a orientação é fazer vistorias regulares para eliminar locais que possam acumular água.
1: Ondas de calor, menstruação irregular, alterações de humor.
2: Sintomas que podem indicar a proximidade da menopausa, que marca o fim da vida reprodutiva da mulher.
1: E o SUS oferece acompanhamento e tratamento especializado para esse período.
4: Há 3 anos, a psicóloga Alessandra Reis começou a perceber mudanças no corpo. Primeiro vieram o esquecimento, a insônia, mas quando ela começou a sentir os fogachos, as famosas ondas de calor, desconfiou que a menopausa estava chegando.
5: O calor, eu suava, vinha de repente, eu ficava cheia de gotículas de suor, assim.
4: O climatério, que começa por volta dos 40 anos da mulher, é a transição fisiológica da vida reprodutiva para não reprodutiva e é marcado pela redução gradual de hormônios como o estrogênio. Já a menopausa se consolida quando a mulher passa 12 meses consecutivos sem menstruar. Acontece em média aos 52 anos. E o acompanhamento dessas mulheres pode ser feito pelo SUS, o Sistema Único de Saúde. Ao perceber os sintomas, a mulher pode procurar atendimento nas unidades básicas de saúde e, se necessário, é encaminhada ao atendimento especializado. A médica ginecologista e obstetra do Hospital Universitário de Brasília, Bruna Heine, lembra que o tratamento da menopausa deve ser individualizado.
6: A terapia hormonal é o nosso tratamento de primeira linha para os sintomas climatéricos. Ele reduz até em 90% os sintomas, só que existem contraindicações. Então, por isso a importância dessa paciente passar por uma consulta, fazer uma avaliação, né, rastreios. Então, essa paciente, antes de iniciar uma terapia hormonal, normalmente a gente faz um rastreio para câncer de mama, a gente faz rastreio de doenças metabólicas, vê se a pressão, né, tá bem controlada, se não tem um diabetes descompensado.
4: Além de tratamento hormonal, o SUS também dispõe de medicamentos como estriol em creme para tratar o ressecamento vaginal, um dos sintomas da menopausa. Nas consultas, também são dadas orientações sobre alimentação, atividade física, sono e saúde mental, além da avaliação de condições crônicas. O Ministério da Saúde recomenda que a mulher tenha acompanhamento constante na atenção primária durante toda a transição. Reportagem Gabriela Noronha.
2: Na era das redes sociais, a preocupação com a segurança das mulheres também está no ambiente virtual.
1: Exposição de conteúdo íntimo sem autorização, perseguição online e ataques por meio das plataformas digitais estão entre os crimes mais cometidos na internet.
2: E o serviço Ligue 180 está se aprimorando para dar orientação mais precisa para as mulheres que sofrem esse tipo de violência.
1: Nós conversamos com a coordenadora do Ligue 180, Ellen Santos, sobre esse trabalho e o que as vítimas podem fazer quando sofrem uma agressão virtual. Acompanhe. Coordenadora Ellen Costa, bem-vinda à Voz do Brasil, um prazer ter a senhora conosco. Bom, fala pra gente um pouco mais sobre esse acordo, né, que foi firmado entre o Ministério das Mulheres e a Secretaria de Comunicação Social da Presidência da República. O que que vai ser desenvolvido a partir dele? Quais são os objetivos?
7: Então, esse acordo, ele parte de uma realidade muito concreta que a gente vive, que é justamente essa violência contra a mulher, que também acontece no ambiente digital, e nós precisamos estar preparados para enfrentá-la, né? Então, essa parceria do Ministério das Mulheres com a SECOM, da presidência, ela tem dois eixos que são muito importantes, né? Um deles é justamente a educação midiática. A gente precisa ampliar o conhecimento das mulheres sobre os seus direitos na internet. E o outro eixo é justamente a qualificação do Ligue 180, né, que a gente sempre vem trabalhando para preparar a central, e nesse nicho agora a central vai estar cada vez mais preparada para orientar as mulheres que estejam sofrendo algum tipo de violência no mundo digital. Então a gente está falando de situações de ameaça pela internet, perseguição pelas redes sociais, né, a exposição de imagens íntimas sem consentimento e tantas outros tipos de violência.
1: Foi encaminhado um ofício, né, às plataformas digitais solicitando informações justamente sobre os mecanismos que são adotados por elas para o recebimento das denúncias de violência, como a senhora citou aí alguns exemplos, violência digital, né? Que informações vocês querem e a partir delas o que pode ser feito?
7: Então, a gente quer conhecer de maneira muito objetiva, né, como é que funciona o caminho da denúncia dentro de cada plataforma, né? Então, a gente precisa saber como é que essa mulher deve denunciar, quais são as informações que ela precisa apresentar, os prazos, né, de análise que existem dentro da plataforma, e se ela recebe algum tipo de confirmação de que a denúncia foi recebida, e se ela consegue também acompanhar o pedido, né, dessa denúncia, quais são os mecanismos que existem ali também para impedir que um conteúdo removido, que ele volte a circular, né? E a gente também quer saber como é que essas plataformas estão tratando esses conteúdos, né, que são produzidos ou manipulados por inteligência artificial, e buscar estabelecer, quem sabe ali, um ponto focal também dentro dessas empresas aqui no Brasil.
1: Agora, nos casos em que uma mulher é vítima de violência digital, coordenadora, que tipos de provas ela deve reunir para denunciar posteriormente e quem ela deve procurar para fazer essa denúncia, né? A senhora acabou de mencionar aí, tem essa questão de denunciar nas plataformas, mas ela só deve denunciar na plataforma e aguardar, ela deve reunir provas. Como que ela deve proceder quando ela perceber, por exemplo, que ela está sendo vítima de uma exposição de fotos íntimas ou de ameaças na internet?
7: Então, a orientação que inclusive as nossas atendentes já estão fazendo, né, é que sempre que for possível e seguro também, ela preserve a prova antes de apagar a mensagem ou antes de bloquear um perfil ou de denunciar aquele conteúdo na plataforma. Então é importante que, se possível, ela consiga fazer prints completos, né, que ela mostre o perfil, a data, o horário, guardar esses links, o nome dos usuários, número de telefone, mensagem, áudio, né, vídeo, que tem também os e-mails, enfim. Se ela for fazer a denúncia na própria plataforma, guardar também o protocolo de confirmação dessa denúncia. Depois, a gente orienta para que ela procure ajuda. Então, ela pode utilizar os mecanismos de denúncia da própria plataforma, ou ela pode procurar os órgãos competentes quando houver crime ali ou necessidade de um atendimento imediato, né? A gente orienta, e quando a gente registra a denúncia, a gente encaminha para os órgãos de segurança pública pública, dependendo ali de quem for a competência da apuração. Então, eu quero dizer que ela pode procurar realizar essa denúncia também no Ligue 180, né? A gente acolhe essa mulher, a gente presta as informações sobre os direitos, registra a denúncia, então essas provas que ela conseguiu juntar, ela também pode encaminhar para o 180 via os seus canais de acesso, e a gente orienta também sobre os serviços da rede de atendimento, quais são os órgãos que ela pode procurar no seu território. E aí é importante a gente sempre fazer uma distinção, tá? Se houver uma situação de risco imediato, uma ameaça concreta à integridade física da mulher naquele momento, a gente sempre orienta para ligar para o 190 da Polícia Militar, que tem a competência de ser acionada nesses casos, né? Vai chegar ali numa situação de urgência e emergência.
1: Bom, para a gente concluir, então, a senhora pode dizer para a gente quais são os canais do Ligue 180, né? Obviamente, a gente tem a ligação para o número 180, mas o Ligue 180 hoje é uma plataforma maior e tem outros canais, né?
7: Sim, a central hoje é uma central que ela é multicanal, né? Então, sim, a gente liga gratuitamente para o 180, que é o tridista, é muito bem disseminado, mas a gente também tem o atendimento via WhatsApp, através do número 61961100180. Nós temos o atendimento por e-mail, videochamada Libras, o webchat, todos esses também no site do Ministério das Mulheres. Todos esses canais funcionam 24 horas por dia, todos os dias da semana, tá? Aí eu gostaria só de reforçar para as mulheres que estão nos acompanhando ou terceiras que sabem de situações, né? Não precisa esperar uma situação se agravar para procurar o Ligue 180. Então, se ela estiver vivendo uma situação de violência, inclusive no ambiente digital, ou simplesmente se ela tiver uma dúvida sobre os seus direitos, sobre onde buscar ajuda, procura a central, procura o Ligue 180. A gente existe justamente para acolher, para orientar, ajudar essa mulher a encontrar os caminhos de proteção.
1: Muito bem, no ambiente digital e fora dele também, né? Eu conversei com a Ellen dos Santos Costa, coordenadora geral da Central de Atendimento à Mulher, o Ligue 180. Muito obrigada, Ellen, pela sua entrevista à Voz do Brasil.
7: Eu que agradeço, um bom trabalho a todos.
2: A Procuradoria-Geral da Fazenda Nacional publicou edital que oferece condições para regularização de débitos.
1: A depender do caso, o contribuinte pode conseguir até 100% de desconto. Para transações de pequeno valor, a redução pode chegar a 50% do total da dívida.
2: Os interessados têm até o dia 9 de outubro para aderir através do endereço regularize.pgfn.gov.br.
1: E as empresas que pensam em renegociar dívidas com a União contam com uma novidade.
2: O sistema Regularize agora permite acesso às funcionalidades usando a conta gov.br.
8: O novo acesso ao sistema Regularize está disponível para quem é responsável por uma pessoa jurídica e tem conta gov.br, nível prata ou ouro. A novidade torna mais direto o acesso aos serviços do Regularize e dispensa a necessidade de outros procedimentos para entrar no ambiente da pessoa jurídica, como detalha Raquel Ribeiro de Carvalho, coordenadora nacional de atendimento da Procuradoria-Geral da Fazenda Nacional.
9: Você poderá, por exemplo, consultar débitos inscritos em dívida ativa da União e do FGTS em nome da empresa, emitir guia de pagamento, fazer negociação do débito da empresa, mas atenção, para conseguir esse acesso, você precisa constar como responsável legal pelo CNPJ no cadastro da Receita Federal do Brasil.
8: Para acessar, é só seguir estes passos. Após fazer o login no portal Regularize com a conta gov.br, prata ou ouro, clique no seu nome e depois em alterar perfil de acesso. Informe o CNPJ da empresa pela qual você é responsável e clique em alterar perfil. O endereço do portal é o gov.br/regularize. Reportagem Luciana Colares de Holanda.
1: O Programa Nacional de Acesso ao Ensino Técnico e Emprego, o Pronatec, está está com 1.500.000 vagas abertas para cursos gratuitos de qualificação profissional voltados à área ambiental.
2: As oportunidades estão distribuídas em 11 estados e incluem formações em áreas como energias renováveis, biocombustíveis e preservação do meio ambiente.
10: Ao todo, serão oferecidas 1.500.000 de vagas para cursos de qualificação profissional em áreas relacionadas à preservação, conservação, recuperação ou melhoria do meio ambiente. O diretor de Articulação e Fortalecimento da Educação Profissional e Tecnológica do Ministério da Educação, Sérgio Pedini, conta onde os profissionais que concluírem esses cursos poderão atuar.
11: A sociedade mudou, né? Todas as atividades acabam derivando para um interesse na área ambiental. O que é muito bom, né? Frente ao que a gente encontra de desafios aí de mudanças climáticas, né? Então, hoje uma capacitação dessa qualifica a pessoa para atender qualquer setor.
10: As vagas são oferecidas por meio do Pronatec, o Programa Nacional de Acesso ao Ensino Técnico e Emprego. O programa tem como objetivo expandir o acesso à educação profissional e tecnológica e contribuir para a inserção de jovens e adultos no mercado de trabalho. Os 11 cursos gratuitos são ofertados nos estados do Maranhão, Minas Gerais, Mato Grosso do Sul, Pará, Pernambuco, Piauí, Rio de Janeiro, Rio Grande do Norte, Roraima e Rio Grande do Sul. Jonas Benício Costa é pedreiro e decidiu investir em uma nova formação. Agora, ele é aluno do curso de instalador de sistemas fotovoltaicos, oferecido pelo Instituto Federal do Maranhão, e conta como tem sido a experiência.
12: A gente cresce um pouco mais no mercado de trabalho, enriquece o currículo, e são vários benefícios que um curso desse tem a oferecer pra gente, né? Porque o conhecimento é uma coisa que ninguém te rouba.
10: Sérgio Pedini, do Ministério da Educação, destaca a importância de investir na educação profissional.
11: Cursos de qualificação profissional acabam abrindo oportunidades muito semelhantes a quem tem um título de graduação, que inclusive muitos estão passando dificuldade. Então a gente tem que entender a educação profissional tecnológica como um espaço de oportunidades para esse mundo que mudou.
10: As vagas e os cursos disponíveis podem ser consultados no painel de oportunidades do Pronatec na internet. Para participar, é necessário atender aos pré-requisitos indicados para cada curso. As informações sobre inscrição estão disponíveis nos editais e nos canais das instituições que oferecem os cursos. Reportagem Márcia Fernandes.
1: Participantes do Exame Nacional do Ensino Médio, que são concluintes da rede pública de ensino, deverão selecionar obrigatoriamente o idioma de preferência para a prova de língua estrangeira até o dia 18 de outubro.
2: Os estudantes devem escolher entre inglês ou espanhol. Quem perder esse prazo fará obrigatoriamente a prova de inglês, sem chance de mudança.
1: E aqueles que tiveram a inscrição automática deverão preencher o questionário socioeconômico disponível no site de inscrição para acessar o local de prova.
2: Para fazer o preenchimento e também selecionar a língua estrangeira, basta acessar enem.inep.gov.br.
1: E essas foram as notícias do governo federal.
2: Uma realização da Secretaria de Comunicação Social da Presidência da República.
1: Com produção da empresa Brasil de Comunicação.
2: Fique agora com o Minuto do TCU. Em seguida, as notícias do Poder Judiciário e do Congresso Nacional. Boa noite.
1: Boa noite, até amanhã.
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17: STF exclui o crédito presumido de ICMS da base do PIS e da COFINS.
18: Resolução do CNJ prevê fim de processos judiciais em dívidas de até 10 mil reais.
17: Missões de observação eleitoral destacam a transparência e organização das eleições 2026.
18: Boa noite, eu sou Marcela Luiza.
17: E eu sou Walter Lima.
18: O Supremo Tribunal Federal excluiu o crédito presumido de ICMS da base do PIS e da COFINS.
17: Prevaleceu o entendimento de que o benefício fiscal concedido por estados e pelo DF não deve integrar a base das contribuições federais. Marta Ferreira.
19: O julgamento chegou a ser iniciado no plenário virtual, quando havia sido formada maioria favorável aos contribuintes. Só que um pedido de destaque levou a análise para o plenário físico. Os votos proferidos pelos ministros aposentados foram mantidos. Autor do destaque, o ministro Gilmar Mendes, votou no sentido da inclusão dos créditos presumidos de ICMS na base de cálculo do PIS e da COFINS, mantendo a posição que havia adotado no plenário virtual. No final, prevaleceu o entendimento de que o benefício fiscal concedido por estados e pelo Distrito Federal não deve integrar a base das contribuições federais.
18: Resolução do CNJ de 2026 prevê o fim de processos judiciais referentes a dívidas de baixo valor movidos por bancos.
17: A norma prevê a extinção de processos judiciais movidos por bancos quando a dívida for de até 10 mil reais. Marcelo Della Libera.
20: Essa resolução trata de processos de baixo valor e sem perspectiva de satisfação, ou seja, quando não foi possível localizar o devedor ou quando, mesmo localizado, não foram encontrados bens suficientes para pagar a dívida. Tratam de processos de cobrança que continua tramitando, mas sem perspectiva concreta de que o credor consiga receber o valor que lhe é devido. O objetivo da medida é aumentar a eficiência do sistema de justiça, que deixa de lado dívidas de baixo valor sem perspectiva de pagamento e pode priorizar processos mais complexos.
18: Convidados internacionais que participaram das missões de observação eleitoral neste ano reconheceram a confiabilidade, a organização e a transparência do trabalho da Justiça Eleitoral na condução do primeiro turno das eleições.
17: O relatório preliminar foi divulgado nesta terça-feira. Vitor Struck.
21: O documento foi elaborado por representantes da Organização dos Estados Americanos, a OEA, do Parlamento do Mercosul, do Carter Center dos Estados Unidos, da Liga dos Estados Árabes, além de universidades brasileiras, como a Pontifícia Universidade Católica de São Paulo. Participaram das missões 91 observadores e observadoras de 23 nacionalidades.
18: Tribunal Superior do Trabalho e Astral, Associação Brasileira de Televisões e Rádios Legislativas, firmam um acordo de cooperação institucional.
17: Uma forma de ampliar a divulgação de conteúdos audiovisuais produzidos pelo Tribunal. Rafael Silva.
22: A parceria com as emissoras que integram a Astral vai permitir à Secretaria de Comunicação Social do TST levar a um maior número de ouvintes por todo o país todo o conteúdo multimídia produzido. Tudo o que é de interesse nas relações de trabalho pode ser utilizado pelas emissoras associadas em diferentes formatos e plataformas, como televisão, rádio, sites, aplicativos, plataformas de streaming, redes sociais e podcasts.
18: STJ decide que violação de patente permite reconhecer dano moral presumido.
17: Isso significa que não é preciso prova de prejuízo à imagem, à reputação ou ao prestígio da empresa. Fátima Uchoa.
23: O STJ restabeleceu a condenação por danos morais imposta pelas instâncias de origem em Goiás a empresas que fabricaram e venderam sem autorização do titular cópia de uma máquina agrícola protegida por patente de modelo de utilidade concedida pelo Instituto Nacional da Propriedade Industrial para proteger melhorias no uso ou na fabricação de objetos já existentes. Para os ministros, a proteção da patente como espécie de propriedade industrial segue a mesma lógica já adotada pelo STJ a casos de uso indevido de marca. A relatoria foi do desembargador convocado Luiz Carlos Gamboge.
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18: Uma boa noite.
0: E até amanhã.
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1: Eu sou Paula Groba.
2: E eu sou Humberto Pinheiro.
1: E estes são os destaques de hoje do Jornal do Senado, que começa agora.
2: Em segundo dia de discussões, fim da escala 6-1 gera debate sobre momento da votação.
1: Senadores divergem sobre MP que proíbe bets no Brasil.
2: Agentes de trânsito podem ter lei geral e porte de arma.
1: Boa noite.
2: Boa noite.
1: A proibição das bets em todo o país divide governo e oposição no Senado. Na volta dos trabalhos parlamentares após o primeiro turno das eleições, os senadores discutem os efeitos da medida provisória que suspende a atuação das empresas de apostas.
2: Em vigor desde 25 de setembro, a MP é questionada no Supremo Tribunal Federal por representantes do setor que alegam violação à segurança jurídica e à livre iniciativa. Os detalhes com o repórter Alexandre Campos.
3: O futuro da medida provisória que proíbe as bets em todo o território nacional está nas mãos do Supremo Tribunal Federal. Relator de ações que questionam a constitucionalidade da lei que regulamenta as apostas de cota fixa no país, o ministro Luiz Fux deve decidir também sobre os pedidos de entidades ligadas ao setor para suspender a eficácia da MP editada pelo governo em 25 de setembro. Associações das empresas que exploram esse negócio no país e de emissoras de rádio e TV, além de clubes de futebol, alegam que o texto gera insegurança jurídica e viola o princípio da livre iniciativa. Ao se manifestar contrariamente à exploração de apostas no país, a senadora Damaris Alves, do Republicanos do Distrito Federal, afirmou que os representantes desse segmento têm razão em questionar a proibição imediata por meio de medida provisória.
4: Eles contrataram. Existe contrato de publicidade com emissoras. Então, quando você tem um contrato de publicidade, você já contratou um monte de gente. Então, vai ter desemprego. Então, que acabe-se com as bets de forma escalonada, dando para o segmento a oportunidade de interromper os seus contratos sem prejudicar tanta gente. Mas podemos, por exemplo, de imediato proibir as publicidades. Eu sou relatora do projeto que proíbe a publicidade. Isso sim, vamos proibir a publicidade. Agora, acabar do jeito, o Congresso cometeu um erro em liberar, agora vai cometer um outro erro acabando dessa forma.
3: Já o senador Jacques Wagner, do PT da Bahia, acredita que se o ministro Luiz Fux não for favorável à ação que questiona a MP, o texto deve ser aprovado pelo Congresso Nacional.
5: Desengraçado no STF, eu não sei qual vai ser a posição do ministro Fux, que foi para quem foi distribuído. Aqui eu acho difícil que alguém sustente contra o que virou uma doença social e graves consequências no Brasil inteiro. Então, defender o dinheiro dos donos da Rebetes contra o suicídio e a depressão de milhares de pessoas, eu acho muito difícil.
3: Além de proibir as bets em todo o território nacional, a MP editada pelo governo veda publicidade, propaganda e patrocínio relacionados a esse tipo de atividade e impõe obrigações aos provedores de aplicações de internet e lojas virtuais, como o impedimento de oferecer produtos ou serviços referentes à aposta.
1: E os agentes de trânsito podem ganhar uma lei geral para unificar o regime jurídico da carreira em todo o país.
2: A proposta, já aprovada na Comissão de Segurança Pública e em análise na Comissão de Constituição e Justiça, também garante o direito ao porte de arma de fogo para profissionais que atuam em atividades externas. Repórter Bruno Lourenço.
6: A proposta de lei geral dos agentes de trânsito aprovada na Comissão de Segurança Pública reconhece a carreira como típica de Estado. O relator, senador Efraim Filho, do PL da Paraíba, destacou que esse entendimento evitaria a delegação integral de suas atribuições a empresas privadas. Sobre o porte de arma, o senador defendeu, na ocasião, a previsão de que o direito seja restrito aos agentes que trabalham diretamente na fiscalização ostensiva.
7: Apesar de considerarmos valorosa a previsão de porte de arma de fogo para os agentes de trânsito, é necessário limitar esse direito àqueles servidores que exerçam atividades de forma ostensiva e externa, tendo em vista o caráter finalístico restritivo do estatuto.
6: O texto, que será analisado agora na Comissão de Constituição e Justiça, tem o objetivo ainda de evitar uma ampliação conceitual excessiva da atividade policial ao assegurar que as atribuições de engenharia e educação continuem sendo partes integrantes da segurança viária sem serem descaracterizadas. Depois da CCJ, o projeto de lei vai ao plenário do Senado.
1: Tomou posse nesta terça-feira a nova senadora pelo Distrito Federal, Leani Lemos, do PSB. Servidora de carreira do Senado desde 1993, ela ocupa a vaga da senadora Leila Barros, de quem é primeira suplente. Leila está licenciada por 120 dias para tratar de interesses particulares. O afastamento termina em fevereiro de 2027.
2: No primeiro discurso como senadora, Leani disse que vai atuar em defesa da democracia, do fortalecimento das instituições e do federalismo. Também citou como prioridades uma gestão pública eficiente, a redução das desigualdades e ampliação de oportunidades. Emocionada, Leani lembrou sua trajetória no Senado e a história do pai, um paraibano que chegou a Brasília em 1958 para trabalhar na construção do prédio do Congresso Nacional.
8: Hoje, os netos do meu pai estão aqui, na tribuna de honra, mas muitos outros netos de candangos continuam a lutar por um emprego, um salário digno, uma jornada digna, uma jornada que não seja 6x1 e uma vida de alegria com suas famílias. É tudo o que essas pessoas pedem e é pouco.
1: E a proposta que acaba com a escala 6x1 no Brasil avançou mais uma etapa no Senado, mas o momento da votação divide os senadores.
2: Na segunda sessão de discussão, a oposição questionou a decisão de acelerar a análise às vésperas do segundo turno das eleições. Já a base do governo defendeu a votação e classificou o fim da escala 6x1 como uma reivindicação histórica dos trabalhadores. Repórter Douglas Castilho.
9: Líder da oposição, o senador Rogério Marinho, do PL do Rio Grande do Norte, questionou o fato de o governo pautar o tema às vésperas do segundo turno.
10: Não nos negamos a discutir jornada, não nos negamos a discutir esse ou qualquer outro assunto. A estratégia é que o regimento seja cumprido, que haja discussão, que haja interstício, que não haja atropelo. Nós não somos contra nem a favor do fim da escala 6x1, nós somos a favor de que haja uma jornada flexível. Quem trabalha precisa ter a condição de escolher e fazer a sua própria condição de trabalho.
9: A líder do governo no Senado, Tereza Leitão, do PT de Pernambuco, disse que já está colhendo assinaturas para acelerar a tramitação.
11: Meu desejo era que essa PEC fosse votada aqui no plenário imediatamente depois da aprovação quase unânime na Comissão de Constituição e Justiça. O que é que pode mudar este rito? É um calendário especial. Estamos recolhendo as assinaturas.
9: Faltam 3 sessões de discussão para a votação em primeiro turno e outras 3 para o segundo turno. Entre os 2 momentos, deve haver um intervalo de 5 dias úteis que poderá ser modificado caso o requerimento de Tereza Leitão seja aprovado.
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1: Você sabia que eleitores que não votaram no último domingo podem votar normalmente no segundo turno? Isso acontece porque a Justiça Eleitoral considera cada turno como uma eleição independente. Por isso, o não comparecimento à primeira etapa da votação não impede a participação no segundo turno. Para votar, a eleitora e o eleitor precisam apenas estar com o título em situação regular, ou seja, o documento não pode estar cancelado nem suspenso.
2: No dia 25 de outubro, o Distrito Federal e 6 estados irão eleger seus governadores. Na mesma data, ocorrerá em todo o país o segundo turno para escolher o presidente da República. O senador Paulo Paim, do PT do Rio Grande do Sul, enfatizou a importância de voltar às urnas. Na avaliação dele, os eleitores devem comparar os projetos dos 2 candidatos e acompanhar os debates que devem ocorrer antes da eleição.
13: No fundo, pede para que as pessoas votem, que assim é a democracia. Mas comparem os 2 projetos. São 2 projetos. Você pode escolher. Quando der o debate dos 2 candidatos, cada um vai demonstrar o que fez durante a vida e o que pretende fazer ganhando as eleições.
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0: edição de Paula Groba e trabalhos técnicos de Eliseu Caires, o Jornal do Senado fica por aqui. Acompanhe agora as notícias da Câmara dos Deputados. Boa noite.
1: Boa noite e até amanhã.
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3: Plenário da Câmara pode votar mudanças na legislação sobre mineração.
4: 12 partidos e 2 federações não cumpriram a cláusula de barreira.
3: Bancada feminina manterá atuação suprapartidária na próxima legislatura.
4: Boa noite. Deputadas da bancada feminina afirmam que a atuação do grupo continuará sendo suprapartidária em 2027. Os resultados das urnas mostraram um aumento de 90 para 109 deputadas entre os 513 que compõem a Câmara. A repórter Silvia Munhato tem as informações.
5: Deputadas da bancada feminina da Câmara acreditam que, apesar da acentuada divisão ideológica do país, reafirmada nos resultados do primeiro turno das eleições, a atuação do grupo continuará sendo suprapartidária. Em entrevistas ao programa Painel Eletrônico da Rádio Câmara, tanto a deputada Jaque Rocha, do PT do Espírito Santo, atual coordenadora da bancada, quanto a deputada Soraya Santos, do PL do Rio de Janeiro, defenderam, por exemplo, a luta pela reserva de cadeiras para as mulheres no parlamento. Hoje há reserva de 30% para candidaturas femininas com recursos proporcionais, mas não de cadeiras. Jaque Rocha acredita que a reserva poderia começar com os mesmos 30%. A partir de 2027, a bancada vai subir de 90 para 109 deputadas, em um total de 513, ou seja, pouco mais de 20%. Para Soraya Santos, a reserva poderia ser de 50%, já que as mulheres representam 52% do eleitorado. Segundo ela, isso poderia até reduzir os ataques contra as candidaturas femininas.
6: Se você perguntar para as deputadas e parlamentares dos países europeus, elas não sofrem esse tipo de ataque. Por quê? Porque as cadeiras já estão lá definidas, 50% para um, 50% para outro, ou 30% que seja. Isso já está consolidado. Então as mulheres, ainda por cima, sofrem ataques de formas diferentes para que elas se desestimulem na disputa eleitoral.
5: Soraya Santos lembra que ainda há muito o que fazer, já que estados como Piauí e Roraima e o Distrito Federal não elegeram nenhuma mulher como deputada federal. Para Jaque Rocha, as mulheres acabam se unindo em relação a várias pautas que são comuns.
7: A gente consegue colocar o direito das mulheres acima de qualquer questão ideológica ou até mesmo de pensamento individual. No dia de hoje, infelizmente, as estatísticas nos mostram que vão morrer 4 mulheres vítimas de feminicídio no nosso país. Então nós não podemos fechar os olhos para esses dados e estatísticas.
5: Jaque Rocha explicou que a principal pauta é colocar mais recursos no orçamento para temas como combate à violência contra a mulher e o apoio ao empreendedorismo feminino. Da Rádio Câmara de Brasília, Silvia Minhato.
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0: Eleições.
3: 12 partidos e 2 federações não cumpriram a cláusula de barreira nas eleições deste ano, mas a situação ainda pode mudar com decisões judiciais. Quem explica os detalhes é a repórter Paula Bittar.
9: Nas eleições deste ano, 12 partidos políticos e 2 federações não atingiram a cláusula de barreira. Criada em 2017, a cláusula estabelece critérios para que as legendas possam acessar os recursos do fundo partidário e o tempo de rádio e TV destinado à propaganda partidária. Segundo as regras, os partidos precisavam obter nas eleições para deputado federal ao menos 2,5% dos votos válidos distribuídos em pelo menos 9 estados, com um mínimo de 1,5% dos votos válidos em cada um. A outra opção era eleger pelo menos 13 deputados federais distribuídos em no mínimo 9 estados. PDT, Agir, Mobiliza, Avante, PSTU, PCB, PRTB, DC, PCO, Democrata, UP e Missão foram as legendas que não passaram na cláusula de barreira. Desses, apenas PDT, Avante e Missão elegeram algum deputado. Já as federações que não cumpriram os critérios foram PSOL Rede e PRD Solidariedade. Marina Lacerda, cientista política e professora do mestrado da Câmara, ressalta que o papel da cláusula de barreira é evitar uma superfragmentação partidária e permitir o debate político.
10: Qual é o objetivo do sistema proporcional? Você representar a diversidade de opiniões que existem na sociedade. O problema do sistema proporcional é que ele pode ter regras que vão levando a uma fragmentação partidária imensa. Então, ao longo da última década, o Brasil foi criando regras para equilibrar. Não perder a representação de minorias e de grupos que não são majoritários na sociedade, mas também de ter uma racionalidade do sistema partidário.
9: Mas esse equilíbrio nem sempre é perfeito, segundo a cientista política. Marina Lacerda cita o exemplo do PSOL, partido que não atingiu os critérios, mas que é conhecido por representar diversas minorias, tendo parlamentares indígenas e trans, por exemplo. A Federação PSOL Rede não atingiu a cláusula por uma diferença de 185 votos. O grupo alcançou 1,5% dos votos válidos para deputado federal em 8 estados, mas registrou 1,49% no Espírito Santo e elegeu 15 deputados federais, mas distribuídos apenas por 6 estados. O cientista político Paulo Castro aponta que as regras já têm surtido efeito com a redução de siglas com representação na Câmara.
11: Isso já reflete o movimento dos partidos de se unirem em federações para evitar eventuais problemas para atingir a cláusula de barreira. Então, a cláusula de barreira, ela segue de fato esse propósito para o qual ela se propõe, que é de diminuir o número de partidos para que a Câmara tenha um cenário de disputas nacionais e não apenas partidos pequenos que muitas vezes não têm ramificação nacional, que estão aqui representados, mas sem essa capacidade de participar do grande debate político brasileiro.
9: Mas a situação dos partidos que ficaram fora da cláusula ainda não está completamente definida. Decisões judiciais podem alterar a validade de votos e os percentuais. Partidos podem se fundir ou incorporar outras legendas ou ainda entrar em uma nova federação. Da Rádio Câmara, de Brasília, Paula Bittar.
2: Segurança Pública.
4: Zuco do PL do Rio Grande do Sul é um dos autores da proposta que torna obrigatório o trabalho de presos condenados em regime fechado e semiaberto. Pelo texto, metade da remuneração obtida com a atividade deve ser destinada ao custeio e à manutenção do sistema prisional.
3: A outra metade do salário, segundo o deputado, seria repassada à família do detento. Zuco argumenta que os recursos destinados ao sistema prisional podem financiar melhorias na infraestrutura das unidades, além de ações de segurança, ressocialização e capacitação profissional dos presos.
2: Educação.
4: Os deputados estão analisando um reforço da inclusão escolar de pessoas autistas e com altas habilidades. O repórter José Carlos Oliveira tem mais detalhes sobre a proposta.
12: A Câmara dos Deputados analisa projeto de lei com foco na inclusão escolar de pessoas com transtorno do espectro autista. O texto original da deputada Carla Dixon, do PL do Rio Grande do Norte, já foi aprovado nas comissões de educação e de defesa dos direitos das pessoas com deficiência, que estenderam as medidas também para os estudantes com altas habilidades ou superdotação na rede pública da educação básica. A proposta cria a política Incluir, com o objetivo de apoiar ações voltadas à permanência, à participação e à aprendizagem desses estudantes. A Câmara tem uma frente parlamentar de proteção às pessoas com transtorno do espectro autista, coordenada pelo deputado Felipe Beccari, do Podemos de São Paulo.
13: Existem muitos projetos parados na Câmara dos Deputados que tratam desse universo do autista. Então a gente precisa resgatar esses projetos, atualizá-los, fazer um novo bloco, né, que atenda às necessidades dos autistas hoje, para que a gente consiga avançar nas políticas públicas.
12: O projeto de lei que reforça a inclusão escolar de pessoas autistas e com altas habilidades ainda vai passar por votação nas comissões de Finanças e Tributação e de Constituição e Justiça. Da Rádio Câmara de Brasília, José Carlos Oliveira.
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2: Transportes.
3: Projeto obriga companhias aéreas e operadores aeroportuários a oferecer equipamentos mais seguros para embarque e desembarque remoto. A proposta de Maurício Neves, do PP de São Paulo, prioriza idosos, pessoas com deficiência, gestantes, lactantes e passageiros com mobilidade reduzida.
4: O deputado acrescenta que o texto prevê o uso de rampas e plataformas elevatórias, mas proíbe escadas íngremes como o único acesso para esses passageiros. Segundo Maurício Neves, o projeto também estabelece multas para empresas que descumprirem as regras.
2: Agricultura.
3: Barreto, do União da Bahia, apoia a proposta que cria regras diferenciadas para pequenos produtores rurais que cometerem infrações ambientais. Em vez de sofrer imediatamente sanções, como embargo da atividade ou apreensão de produtos, eles terão 24 meses para corrigir os danos.
4: Dal Barreto avalia que o prazo permite a adequação ambiental sem interromper a produção que garante o sustento da família. Pela matéria em tramitação na Câmara, as penalidades poderão ser aplicadas caso o produtor não faça as correções dentro do período estabelecido.
3: Jorge Braz, do Republicanos do Rio de Janeiro, propõe manter as exigências sanitárias para importação de amêndoas de cacau da Costa do Marfim e impedir a flexibilização de regras. A ideia é proteger as plantações brasileiras contra pragas que podem chegar com o produto importado.
4: Jorge Braz defende que qualquer alteração nas regras seja feita somente após uma análise formal dos riscos e com base em evidências científicas. O deputado argumenta ainda que é preciso garantir mais proteção à produção nacional de cacau.
3: Tião Medeiros, do PP do Paraná, propõe retirar a exigência do Registro Geral da Atividade Pesqueira para os produtores de peixes e outros animais aquáticos. O deputado explica que a medida evita burocracia e custos adicionais para os aquicultores.
4: O deputado acrescenta que a produção já é fiscalizada por meio da nota fiscal e da guia de trânsito animal, que garantem o controle sanitário e a origem dos produtos. Para Tião Medeiros, exigir também o registro não traz mais segurança e pode dificultar a comercialização.
2: Votação.
3: Vários projetos polêmicos e com urgência aprovada podem ser incluídos na pauta de votações do plenário. Uma dessas propostas prevê mudanças na legislação sobre mineração. Saiba mais sobre a perspectiva de votações na reportagem de Antônio Vital.
15: Depois do primeiro turno das eleições, diversos projetos estão prontos para entrar na pauta de votações do plenário da Câmara. Um deles é o que reduz a jornada normal de trabalho para 40 horas semanais e garante 2 dias de repouso semanal remunerado, sem redução de salário. O projeto apresentado pelo governo regulamenta a proposta de emenda à Constituição aprovada pelos deputados no primeiro semestre e que aguarda análise pelo Senado. O projeto prevê regras de transição, como a da proposta de emenda à Constituição já aprovada. A jornada passa a ser de 42 horas semanais 2 meses depois da publicação da lei. Um ano depois desse prazo, passa a valer o limite definitivo de 40 horas semanais, mas ainda não há consenso para a votação do projeto, que é criticado pela oposição e por entidades empresariais. Também pode ser votado o projeto que aumenta o limite de receita bruta anual para os microempreendedores individuais, os MEIs. Hoje podem ser enquadrados como MEI, pagando menos impostos, microempreendedores que faturem até R$81 mil por ano. O projeto aumenta esse limite para R$130 mil. Além disso, permite que o MEI contrate até 2 empregados. Hoje pode contratar apenas 1. Esse texto, porém, pode ainda ser alterado até a data da votação. O governo admite um teto de R$140 mil para os microempreendedores. Outro projeto que ganhou regime de urgência e pode ser votado a qualquer momento é o que altera diversos pontos da legislação da mineração. Entre outras medidas, o texto amplia o conceito de garimpeiro e cria um leilão social que vai ofertar áreas de menor volume de minérios e pode beneficiar cooperativas de garimpeiros, que terão prioridade no processo de autorização. A proposta foi apresentada por um grupo de trabalho criado em 2022 e é assinado pelo deputado Felipe Barros, do PL do Paraná, coordenador do grupo, que foi eleito senador. A justificativa é que o projeto dá mais agilidade ao processo de mineração. Um dos pontos dispensa o licenciamento ambiental para lavras se a tecnologia usada não provocar impactos significativos. O regime de urgência provocou discussão no plenário. O governo se manifestou contra a proposta e pediu mais discussão antes da votação, como disse a deputada Érica Cocai, do PT do Distrito Federal.
16: Esse projeto é para legalizar o garimpo, e legalizar o garimpo sem regras. O Brasil inteiro viu o desastre que houve no território Yanomami, pela ação sem regras do próprio garimpo. Porque não dá para ficar todo o tempo passando a boiada, porque meio ambiente é fundamental para a própria soberania. Mas nós também temos a posição do Ministério do Planejamento, da Casa Civil, contra esta proposição. Não dá para liberar como está se propondo o garimpo sem regras.
15: Já o deputado Joaquim Passarinho, do PL do Pará, relator do grupo de trabalho que apresentou a proposta, defendeu as mudanças na lei de mineração. Segundo ele, o objetivo é permitir que pequenas empresas atuem no setor.
17: No nosso projeto, não há nenhum tipo de restrição ao meio ambiente, não há nenhum tipo de facilitação, não há anuência prévia, não há tácita, não há nada disso. Pelo contrário, o que nós estamos tentando é tirar da mão de 5, 6 empresas, umas nacionais, outras internacionais, que detêm quase todo o subsolo nacional pesquisado. Está na mão de 5 empresas. E essas empresas não dão anuência para as menores empresas trabalharem. E o subsolo brasileiro, ele é do povo brasileiro.
15: Outras propostas que podem ser votadas foram apresentadas como prioridade no primeiro semestre pela Frente Parlamentar da Agropecuária. Um dos projetos suspende por 2 anos sanções e embargos ambientais a pequenos produtores rurais. A medida não tem apoio do governo, que argumenta que na Amazônia Legal, isso pode significar a suspensão de sanções a quem possui propriedades de até 400 hectares. Outro projeto pronto para ser votado é criticado pela oposição desde o início do ano e ainda não tem consenso para ser votado. A proposta combate a misoginia, que é como se chama o ódio, desprezo ou preconceito contra as mulheres. O texto, já aprovado pelo Senado, foi alterado pela deputada Tabata Amaral, PSB de São Paulo, coordenadora do grupo de trabalho que analisou a proposta. O texto aprovado pelo Senado equipara a misoginia ao crime de racismo, o que a torna inafiançável e imprescritível. Na nova versão, a relatora alterou principalmente a definição de misoginia. Ela retirou os termos ódio e aversão à mulher, previsto no projeto original para caracterizar a misoginia e considerados vagos pela oposição. Na nova versão, misoginia é descrita como a prática, a indução ou a incitação de menosprezo ou discriminação contra a mulher que promova violência. A pena prevista é de 2 a 5 anos de prisão. Da Rádio Câmara de Brasília, Antônio Vital.
2: Justiça.
4: Paulo Litro, do União do Paraná, apoia a proposta de emenda à Constituição que estabelece mandato de 12 anos sem recondução para ministros do Supremo Tribunal Federal. A medida mantém as 11 vagas da corte com idade de ingresso entre 45 e 70 anos.
3: A PEC, apoiada por Paulo Litro, também divide entre executivo, legislativo e judiciário a indicação dos integrantes da corte. O texto ainda estabelece períodos de quarentena antes da indicação e depois da saída do STF.
4: A Câmara aprovou e encaminhou para o Senado projeto que atualiza a estrutura da Advocacia Geral da União. Vinícius Gurgel, do PL do Amapá, informa que o texto reorganiza e define atribuições das carreiras que integram o órgão responsável pela defesa jurídica da União.
3: Vinícius Gurgel avalia que a reorganização pode tornar mais eficiente a atuação da AGU, reduzindo sobreposições e tornando mais claras as competências dentro da estrutura institucional.
4: Projeto aprovado pelo Congresso e já transformado em lei, cria 8 varas federais no Amazonas e em Mato Grosso do Sul. João Maia, do PP do Rio Grande do Norte, avalia que a medida amplia a presença da Justiça Federal em regiões com demanda crescente.
3: A nova lei, que contou com o apoio de João Maia, também cria cargos de juízes e servidores para reforçar o atendimento de processos ambientais, fundiários, previdenciários e criminais.
4: Termina agora o Jornal Câmara dos Deputados, produzido pela Rádio Câmara, com trabalhos técnicos de Everson Urani e apresentação de José Carlos Andrade e Luciana Vieira. Uma boa noite para você.
3: Uma ótima noite. A Voz do Brasil volta amanhã.
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2: 28 para meia-noite. 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
0: Sinto afivelado? 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

0: 29 para uma. 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
2: Tem.
1: E tá gelada?
2: Tá.

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2: 6:26, Arauto.
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2: Arauto. 26 para as 4.
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Muito obrigado, gente! Obrigado pela presença, obrigado pela energia de vocês, obrigado pelo carinho. Obrigado por estar aqui com a gente em mais um dia especial, mais uma noite especial. Que Deus abençoe nossos fã-clubes, nossos amigos, nossos familiares. Muito obrigado por somar com a gente toda essa noite.

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0: 29 para 5, Arauto.
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5:05, 5:05. Bom dia. E a temperatura nesse momento está em 21 graus. 21 graus é a temperatura.

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1: Vamos com as primeiras informações da produção da equipe de jornalistas do Grupo Arauto. Primeiro desfile temático da 41ª Oktoberfest reúne 5 mil figurantes nesta quinta-feira. A programação começa às 19h30 em Santa Cruz do Sul, com 8 carros alegóricos. O parque abre às 18h, com entrada gratuita. Em caso de chuva, a decisão sobre o desfile sai às 16h. A abertura da colheita do tabaco será realizada em Veracruz. O evento que marca o início da safra 2026-2027 acontece no dia 6 de novembro, na propriedade do produtor Alceu Torques, em Vila Progresso. Esta será a 8ª edição da programação no Rio Grande do Sul.

0: 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Muito bom dia, muito bom dia, bom dia, bom dia.
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0: Daqui a pouquinho tem, nesse início de Oktoberfest em Santa Cruz do Sul, hoje começa a festança.
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0: Agora são 5:26. 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
1: Vamos com a informação. A prefeitura realiza vistorias em calçadas da região central de Santa Cruz do Sul. A ação orienta proprietários sobre reparos, limpezas e retirada de limo. O município também prepara o projeto Centro Organizado com regras para calçadas e acessibilidade e uso dos espaços públicos. Prefeitura começa a obra da rotatória da Avenida Léo Kreter. A intervenção teve início nesta quarta-feira no bairro Country, em Santa Cruz do Sul. A obra busca melhorar o fluxo e a segurança do trânsito para quem acessa o centro e linha João Alves. O projeto também prevê calçadas. 5:36, 24 minutos faltando para as

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Arauto, alegria e informação, ouvimos aí essa canção linda, Elton Saldanha e o Pilares. 18 minutos agora faltando para as 6 horas da manhã, 18 para 6. Hoje é dia 8 de outubro de 2026, dia do número 281. Já estamos na semana de número 41 e vivemos já 77,9% do ano de 77%, aliás, do ano de 2026. Hoje é dia da visão e dia do nordestino. Dia da visão e dia do nordestino, a data de hoje, 18 para 6. 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

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Bom dia, Jairo Soder. Obrigado pela mensagem. Boa quinta-feira pra ti também.

Arauto Alegria Informação, chegamos ao final da primeira hora do Project WhatsAppeda, com as informações, com a música boa selecionada para você. Momento que nós temos um ventinho aí, um vento mais, um pouco mais aceleradinho e alguns trovões também.

0: Daqui a pouquinho tem essa aí, ó. Banda legal.
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0: 4 minutos agora, faltando para as 6.
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0: 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Bom dia, primo Volmir Tessin. Alô, Neco, um abraço pra você. Como é que tá a Goiânia? Tudo certinho?
1: Sim.

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1: Vamos lá com a notícia. Cruzamento com histórico de acidente vai ganhar semáforo em Santa Cruz. O entroncamento das ruas Tenente Coronel Brito e Tiradentes deve receber equipamento nas próximas semanas. A prefeitura já iniciou a instalação dos postes. Cerca de 13 mil sites de bets ilegais são bloqueados no Brasil. O governo federal já pediu o bloqueio de 13.241 páginas desde 25 de setembro. Cerca de 1,3 bilhão ainda precisam ser devolvidos e mais de 26 milhões de apostadores. A maior parte do valor está concentrado em poucos usuários. 6 e 3.
2: É

Arauto, alegria e informação. Vamos lá, muitas mensagens aqui pra gente. Vamos lá, vamos lá, vamos lá. Bom dia, bom dia. Pra toda a turma, quero mandar um abraço para a turma da Silvestrin, na Ceasa Porto Alegre, a Maria Luísa dos Santos. Maria Luísa Santos, né? Que mandou mensagem aqui da Ceasa Porto Alegre. Igualmente, quem mandou pra nós aqui, o meu amigo Adilson Dalabeta. Alô, Adilson. Alô, Maria Luísa e equipes. Bom dia, Porto Alegre. Tá indo uma chuvinha pra lá pra vocês, viu? Aqui já chove um pouquinho, tem um pouquinho de vento também. Em alguns pontos o vento um pouco mais forte. Mas a chuva chegou pra Santa Cruz do Sul, né? Em breve estará em Porto Alegre também. Maria Luísa,

0: No respeito, viu? Grande abraço a Deus, tudo é bom. Sei que vocês trabalham muito também. De Porto Alegre, vamos a Vera Cruz. Bom dia, começando o vento e alguns pingos de chuva. Salete Wagner. De Vera Cruz, vamos a Cachoeira do Sul. Patrick Santos. Alô, Patrick, um abraço. Tudo de bom. E de Cachoeira do Sul, vamos para.
1: Bom dia, Jota Sabina. Roda pra mim a música aí. Ah, é. Clique em caixa para todos de Pantano Grande, o Manuel aqui de Pantano Grande.
0: Valeu, Pantano Grande, Cachoeira, Pantano Grande. De Pantano Grande vamos pro Vale do Sol. Alô, Luciana Schmidt e Custódio, que belo registro. De Vale do Sol vamos pra linha João Alves. Alô, Josi Schmidt, alô, Cardeal. Turma aí, se preparando para outubro, mostrou fotos bonitas também, né? Alô, Linha Borges, alô, Germano, alô, Tita, obrigado pelo registro também. Veracruz, interior de Veracruz. Bom dia também pro Volmir Tessin, de Veracruz, vamos para Goiânia. Alô, Volmir, um abraço, alô, Goiânia. De Goiânia, viemos para a linha Santa Cruz, interior de Santa Cruz do Sul. Alô, Mercedes Wagner, muito bom dia, um abraço para você. E de linha Santa Cruz, vamos lá, para Santa Cruz. Alô, seu Valmiro. Como é que tá, Valmiro? Tudo de bom para ti? E de Santa Cruz, vamos a Vera Cruz. Vera Cruz, Picato. Ah, não, aqui é do Jairo Soder. O Jairo Soder veio, mandou essa mensagem para nós. Jairo, tá em que cidade, seu Jairo Soder? Abraço para ti. Alô, Vera Kipper também. Bom dia, bom dia, bom dia. Alô, Ana Berger, bom dia também, grande abraço. Bom, são as mensagens que a gente vai recebendo. Tem mais chegando aqui também para nós, mensagens. Final do telefone 0320, chegou uma mensagem de áudio aqui, né? Daqui a pouco a gente vai escutar aqui quem é a pessoa que mandou para nós. Bom dia, bom dia, bom dia também, seu Ferreira. 6120, final do telefone. Bom dia. É o Bruno, aliás, o Bruno da Encruzilhada do Sul. Ele escreveu o seguinte: chuva por cá. É, ligado na Arauto FM. Chimarrão bonito, né? Do lado de uma térmica. E eita, vamos nós, né? E o radinho aí. Bora pro nosso glorioso intervalo.
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0: Em instantes, neste amanhecer aí, nós vamos curtir Brilha Som.
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0: 6:15, Arauto.
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0: Na região dos vales, 21 graus.
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Mandando um abraço pra turma de Rio Pardo. A dona Alda mandou aqui, Pedro, e aqui em Rio Pardo muita chuva e trovoadas. A Elfone também mandou herveiras, Pedro, aqui muita chuva, herveiras.

0: Vamos lá então, chegou o momento.
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0: 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A Defesa Civil e também os institutos de meteorologia informam que no momento nós temos tempestades e descargas atmosféricas, rajadas de vento, eventual queda de granizo também com chuva moderada a forte, atuando em várias regiões do estado do Rio Grande do Sul. Áreas como Oeste, Missões, Campanha, aqui na região Centro, os Vales, a Costa Doce, também no litoral médio, observa-se bastante nebulosidade, que essa praticamente acontece em todo o estado do Rio Grande do Sul, com exceção do extremo norte, onde permanece mais firme, o tempo mais firme. No restante da manhã, a gente tem a previsão de algumas tempestades, com possibilidade de rajadas intensas de vento e queda de granizo e ainda chuva forte. Devem continuar atuando, principalmente essas situações, na metade norte do estado do Rio Grande do Sul. Aqui na nossa região, nós temos nesse momento em Santa Cruz do Sul, uma chuva que chegou mais forte. Esse tempo acabou mudando desde 15 para 6 da manhã, 10 para 6, quando nublou e chegou com trovoadas, enfim. Nós temos também informações de chuva forte em Rio Pardo, chuva forte também na região de Herveiras. Vale do Sol, até o momento nós não tínhamos registro de chuva, mas agora também a chuva chegou para lá. Então é o tempo para hoje. Como nós podemos ver aqui nos sistemas, essa chuva mais forte deve acontecer nas primeiras horas da manhã, devendo diminuir no decorrer do dia. 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

0: 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Seu Wilson Passos, Capão da Coalhada, também informa que também tem bastante chuva, né? Naquela região lá, era a previsão, chuva mais forte. Hoje começa a Oktoberfest em Santa Cruz do Sul. O parque tem uma boa estrutura, né? Nós acompanhamos, a gente está aqui na frente do parque, podemos perceber que a princípio não houve danos com a chegada do vento, né? Mas sim, a gente pode perceber tudo bem estruturado, tem estruturas boas. E aí hoje o outubro começa com um desfile, né? Os portões abrem às 18 e começa com um desfile programado para 19h30. Lá por 4 horas da tarde, a definição efetivamente sobre se sai ou não o desfile. Vamos ver como é que o tempo se comporta. Conforme já falamos, a chuva veio dentro da previsão, mais forte, os volumes maiores estão previstos para agora, nas primeiras horas da manhã. E lá por 9 horas da manhã, a diminuição já da chuva com menos possibilidade de chuva, olha, 15, 20, 10% a partir da metade da tarde. Então lá por 4 horas da tarde já se tem uma previsão exata se o desfile sai ou não, tá? 4 horas da tarde é a informação.
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0: Cleiton Borges, daqui a pouquinho o sorteio de um relógio de parede da Coach. Hoje é quinta-feira.
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0: 25 minutos faltando para 7, Arauto.
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1: 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Não tomou nota? Amanhã eu falo de novo.

0: Vamos lá, chegou o momento de...
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0: Vamos com as informações. Nesse momento chove forte em Santa Cruz do Sul. 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O Plano Municipal de Turismo de Santa Cruz será discutido em workshop na terça-feira. O encontro vai reunir setor turístico, entidades e comunidade para definir prioridades para 2026 a 2030. O evento também vai apresentar dados e do radar turístico elaborado pelo SEBRAE e pela Unicinos. Hoje começa a Oktoberfest, a edição de número 41, 41ª Oktoberfest. E o primeiro desfile temático está marcado para hoje, com 5 mil figurantes para esta quinta-feira. A programação começa às 19h30. O parque abre às 18h, com entrada gratuita. Hoje tem entrada gratuita, então, na abertura, a partir das 18h, abre o parque. Em caso de chuva, a decisão vai ser tomada do desfile, sobre o desfile, se ele sai ou não, às 16h. Portanto, hoje, 16h, a comissão da Oktoberfest vai decidir se há possibilidade de realizar o desfile ou não. Hoje, 16h. Você acompanha aqui por todas as plataformas e também pelos veículos do Grupo Arauto de Comunicação. Nós queremos convidar a todos vocês também para estarem conosco no Palco Arauto. Hoje começa as atividades. Logo mais às 19h já tem o Marcel Knack e às 21h30 tem o Rogério Magrão. Tem muitas atrações no Palco Arauto, muitas atrações mesmo. A gente vai anunciando durante o dia. Hoje Marcel Knack e Rogério Magrão. A partir das 19h e 21h30 o Rogério Magrão. Vox Clube vai estar conosco também. Bora, bora, bora, bora. 7 para 7.

0: 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Vox Clube vai estar na Oktoberfest Santa Cruz do Sul, que começa hoje. Mais uma vez lembrando, hoje então, 16 horas, a decisão sobre o desfile. A previsão é que tenhamos o maior volume de chuvas na parte da manhã, né? E depois a chuva vá diminuindo, vamos ver. À tarde há menos possibilidade de chuva, então vamos ver como é que o tempo vai se comportar. Mas às 4 horas da tarde é a... Então, a decisão para se sai ou não sai o desfile hoje, 19h30, é a abertura, então, da Oktoberfest. A cerimônia oficial de abertura oficial é amanhã, a partir das 19 horas no Pavilhão Central. Nós queremos agradecer muito a tua companhia. Ontem o Michael fez uma reflexão com a Samara na abertura do programa. Se você ganhasse 1 milhão hoje, ou 10 milhões, mas e aí vem o contraponto, né? Ganha 10 milhões, mas amanhã tu não acorda, né? Então, se você acordou, é sempre a reflexão, né? Talvez muita gente nesse momento tá com problema por causa da chuva, enfim. Mas são aprendizados que a gente vai tendo, né? Imagina, mas a gente tem a vida. A vida é nosso maior patrimônio, é? Então, nós temos a vida, nós temos nossos amigos, nós temos nossa família. Esse é o patrimônio que a gente tem que preservar. Podemos ter todo, podemos ser donos de todo o patrimônio do mundo, mas se a vida se foi, acabou, gente. Acabou. E muitas vezes a alma não fica tão em paz quando a gente tem muitas coisas para se preocupar que não são do nosso domínio. Vamos lá, então. Falar em ganhar.
1: 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Agora, mais alguém vai ficar
0: muito feliz que vai ganhar o relógio de parede da Coty. Relógio de parede da Coty. Quem ganhou? Jean Augusto Feze, parabéns! Valeu, valeu, valeu. Bora!

0: Eduardo Costa. Imagina eu. Imagina eu. E todos nós hoje na Marechal Floriano, desfilando já pra abertura da festa. Que legal.
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1: Uma excelente manhã de quinta.

0: impecável com cada palavra. E eu vou além, algo que é muito difícil, não levar nada pro lado pessoal. Ah, que desafio isso, hein? Não se apressar a tirar conclusões precipitadas. É, eu tenho um grande mentor, um grande mestre, um grande chefe, um grande líder, o Dr. Luiz. Desde que eu cheguei aqui, eu guardo para sempre isso. Comer a sopa na temperatura ideal. Comer a sopa na temperatura ideal. E essa aqui, mais uma aqui, ó. Você, independente das circunstâncias, dê o melhor de si. Cuide da sua palavra, não transforme tudo em algo sobre você, não trate interpretações como verdade e faça o melhor que puder com aquilo que tem hoje. A tua palavra, as tuas escolhas, a tua entrega. Olha, isso parece tão simples, Samara, mas exige diariamente uma disciplina. É chuva que Deus manda! É dia de abertura da Oktoberfest. Sai ou não sai o desfile, dona Samara?
1: Pois bem, muito bom dia, Mike. Bom dia, gente. Nós vamos falar sobre isso na notícia, porque nós só vamos ter a decisão durante a tarde, tá? Ainda não sabemos mesmo. Mas que seja uma baita quinta-feira pra todo mundo. Continuamos na expectativa. A gente vai receber vocês também no Palco Arauto, que fica no Centro Cervejeiro, carinhosamente conhecido como Centro Cervejeiro, que é o centro de eventos dentro do parque. Então vai ser mais uma edição maravilhosa que começa nesta quinta-feira.
0: Hoje tem o Marcel Knack, hoje tem o Rogério Magrão, hoje tem a primeira edição do JTI Fest. Aliás, eu quero mandar um abraço a um particular amigo e um dos entusiastas que vai puxar a frente hoje, o Alcindo. A gente tava essa semana lá na JTI e o Alcindo, ele tem a cara da energia, das pessoas, do engajamento, do envolvimento, do jeito de fazer festa. Eu imagino que ele esteja ligado no Arauto nesse momento. É um camarada muito especial, muito querido por todos, inclusive por seus colegas, né? Ele é um líder nato, né? É alguém que só no olhar você já se cativa. E hoje tá a turma de todo o agro Brasil por aqui. E à noite, se tiver o desfile, vão ter um esquenta com a banda Munique já na boca do túnel. E depois, sabe pra onde é que eles vão? Pra onde eles vão? Pro Palco Arauto!
1: Boa! Vamos
0: pro
1: lá!
0: Pro Palco Arauto!
1: Michael, já que nós estamos na temática de outubro, eu acho que a gente podia puxar uma dinâmica nesse sentido, né?
0: Mas com certeza!
1: A pergunta de hoje no Bom Dia Arauto é: qual foi a edição que mais te marcou? E eu pergunto mais especificamente o porquê ela te marcou. Pode ser por conta de um show específico, pode ser por conta de um momento que você encontrou amigos dentro da festa, ou que vocês vieram curtir ela entre amigos.
0: Quantas memórias.
1: Ou melhor, você conheceu o Oktober, em que ano? Você vai destacar uma edição pra gente. Eu vou começar destacando aqui, por exemplo, o show que eu fui assistir de Jorge Mateus. Foi lá na 37ª, em 2022. E ali me marcou demais, foi muito especial por conta dos artistas, que eu queria muito assistir a um show deles. Então, perguntando nesse sentido hoje, qual foi a edição do Oktober que te marcou e por quê?
0: Eu, na abertura do programa, com o coração muito grato em nome de todas as pessoas que trabalharam muito, tenho a satisfação de partilhar com o mercado que nós somos 1000 corações laranjas na corrida da alegria!
1: Uou! Meta batida mais uma vez.
0: Eu ontem, quando eu recebi a informação, eu tava num ambiente, né, que assim é muito especial e é recente nas nossas vidas. E eu parei por alguns instantes e fiz uma oração para agradecer. 1000 atletas confirmados, o Michel, que é um dos grandes entusiastas do SESC, fez um print, mandou pra gente, partilhamos aqui com a equipe de trabalho. A Corrida da Alegria, Movimento Arauto SESC, será na segunda-feira e terá 1000 atletas confirmados. É ou não é de arrepiar, Samara?
1: É de arrepiar e vai ser um espetáculo, gente. Na próxima segunda-feira, dia 12, também é feriado e no Autódromo de Santa Cruz do Sul ocorre a primeira edição da Corrida da Alegria lá. Vai ser a primeira vez no Autódromo de Santa Cruz do Sul com 1000 atletas.
0: E casualmente ontem, bem no fim da noite, fui fazer um treino para dar uma energizada para toda a maratona que tem por aí. E

0: Comentava com o Julinho Becker, que é meu parceiro de ultramaratonas, e falou: nossa, que feito! É a maior prova de Santa Cruz do Sul, mas isso não é um mérito da Arauto. Isso é mérito de vocês aí do outro lado que acompanham o recado. Turma do SESC que batalha junto, e falava ontem à noite com a Grace, que é uma das entusiastas também do SESC. Olha, gente, vocês estão preparados? Aí, além dos atletas, se cada atleta levar um acompanhante, já são mais 1000 pessoas. Imagina. E geralmente vem a família toda. A abertura ficou mais longa hoje, mas falávamos ali da JTI, né? Deixa eu aproveitar e saudar o Macedo, a Cris, a Débora, toda a galera, mas sobremaneira as pessoas da JTI. Tu tá preparada pro que vai acontecer hoje à noite, Samara?
1: Ai, eu não sei se eu tô preparada, mas eu tô com a roupa de já.
0: Eu vi que você já tá de verdinha até, né? Mas que coisa!
1: Tô com a roupa de...
0: Vamos lá, então. Vamos de música?
1: Bora.
0: Vamos falar assim, música espila.
1: Então bora.
0: Música espila. Estou!
1: Aê! Manda mensagem pra gente, vai. Bom dia.
0: Bom dia! Eduardo Costa, o rei

0: uma grande verdade. A voz do povo é a voz de Deus. 7:14. Vamos para as primeiras informações da manhã. Ah, colhendo a chuva, sim, saudando a chuva. Uma chuva de bênçãos nesta quinta-feira, dia 8 de outubro.
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2: 20 graus é a temperatura. 41ª Oktoberfest começa hoje em Santa Cruz. O parque abre às 6 horas da tarde com entrada gratuita. Sobre o desfile noturno desta quinta-feira, a coordenação liderada pelos voluntários Daniela Lanner e John Porto vai decidir às 4 horas da tarde pela realização ou não da parada. O palco Arauto no centro de eventos estreia com Marcel Knack e Rogério Magrão e banda. E cerca de 13 mil sites de bets ilegais são bloqueados no Brasil. O governo federal já pediu bloqueio desde o dia 25 de setembro. Cerca de 1,3 bilhão de reais ainda precisam ser devolvidos a mais de 26 milhões de apostadores. A maior parte desse valor está concentrada em poucos usuários.
0: 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Qual é que é a dinâmica de hoje, hein, ô parceira?
2: Qual foi o October que mais te marcou e por quê? Foi um show nacional? Foi quando você veio pela primeira vez? Qual o October que você lembra quando você pensa em festa da alegria?
0: Conta pra gente no 99570-2200.

0: tá meio precoce, sabe? Não causa, assim, uma sensação muito aprazível.
1: Não me vem com essa história. Não volta pra ela.
0: Somos 1000 atletas na Corrida da Alegria. O sonho vira realidade. Autódromo Internacional de Santa Cruz, na próxima segunda-feira.
2: Uou.
0: Nem nos mais profundos sonhos, quando iniciamos o projeto juntos, há 5 anos atrás, poderíamos imaginar que o evento ganharia essa magnitude. Graças a vocês. Vocês, aí do outro lado, ouvintes da Arauto, são os responsáveis.
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0: Olha, mais do que nunca, todo mundo de olho e de ouvidos atentos às palavras do Cleocum dos Vales. É. Ninguém melhor do que você, Rafael Cunha, para atualizar.
5: Muito bom dia a todos que nos acompanham. A Defesa Civil emitiu alerta na manhã de hoje para a possibilidade de destelhamento. Alerta que iniciou a partir das 7 horas da manhã. A tendência é de chuva para hoje, amanhã e também para sábado. Os acumulados devem ultrapassar os 50 milímetros. Amanhã a temperatura varia entre 19 e 24 graus e no sábado entre 16 e 24 graus. Com as informações do tempo, Rafael Cunha.
0: Momento em que temos um barulho estranho aqui. Será que é São Pedro já aquecendo as turbinas? Hã?
1: Mas já veio, né? Uma pancadinha boa.
0: 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Bah, ontem foi um dia, assim, de fortes emoções. Falamos muito ao longo do dia, né, doutor Cássio? Doutor Paulo, homem da bike e o homem dos chopps cremosos a partir de hoje. E também o doutor Rogério, turma RBR, colando com a gente na divulgação da Oktoberfest e trocando energias diariamente aqui pelas emissoras do Grupo Arauto. 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Bora tocar um clássico, uma pancada agora.
1: Pra turma dar volume, né? Quem tá no carro tem que andar mais devagar hoje, tá chovendo, vamos com calma e vamos ouvindo música boa no último volume.
0: Boa, boa. Ontem colocamos uma meta de 20 mensagens, né?
1: Aham.
0: Dá pra pedir aquele coraçãozinho, assim, pra quem gostar dessa moda boa, uma releitura fantástica.
1: Tem uma meta?
0: Tem.
1: Qual?
0: 41 mensagens em homenagem à 41ª Oktoberfest. Será
1: em
0: que
1: uma música?
0: Em uma música. 41 mensagens.
1: Alô, galera.
0: Bate a mão e bate o pé.
1: Agora é o momento de vocês pararem o carro, pegar o celular e mandar um emoji pra gente.
0: Eu vou te dizer uma coisa, diante dos feedbacks que estão vindo dos parceiros do pré-música, dessas ações externas, eu não me surpreendo mais nada com essa audiência.
1: Pois bora.
0: Eles são demais! 9 95 7 0 22 00. Afunda aí a mensagem pra gente, coraçãozinho, foguinho, chimarrão.
1: Começou a festa da alegria, galera, vamos!
0: 9 95 7 0 22 00.

0: vive como assim, com essa verdade?
1: Entra nesse casamento, pelo amor de Deus, e acaba com tudo.
0: Como diria a indústria musical, pare o casamento! Agora... Não parou nenhum minuto de chegar mensagem aqui.
1: Gente, meta dada é meta batida, que tá virando padrão já no Bom Dia Arauto. O Michael pede as mensagens e vocês batem a meta.
0: É, que coisa fantástica. E na abertura do programa, como é bom quando a gente tem parcerias que são fiéis, que estão caminhando lado a lado com a gente com verdade. Lembra que na abertura nós fizemos um comentário ali sobre a JTI? E não é que o Alcindo e o Macedo estavam ouvindo a rádio. O Alcindo até mandou um WhatsApp, né?
1: Bora pra mensagem dele. Ó.
2: Vamos lá, parceiro, é hoje, começa outubro. É o mês mais bonito do ano. Vamos lá, vamos que vamos.
1: Arrasou, tá no clima já.
0: E você ouviu, eu reproduzi aqui pra gente ouvir juntos, né? A mensagem do Roberto Macedo, líder máximo lá da JTI. Ele disse assim, caiu um cisco no olho, bem assim ele falou. E eu vou na linha de reflexão dele, essa chuva que tá vindo é bênção e ela vai lavar a Floriano para deixar hoje ainda mais belo, né, esse momento de abertura da Oktoberfest. A gente tem feito reflexões, eu e Macedo, como se fosse sempre a última vez, né? Eu sempre digo pra ele, a penúltima, sempre vai ficar melhor. E nós temos essa missão, a gente falava também na abertura do programa da Corrida da Alegria. Gente, nós estamos de passagem pelos nossos ambientes, a gente precisa construir legado. E sempre ficar apertando o botão do F5 para criar, para inovar, para melhorar, para fazer acontecer. Então são muitas mãos envolvidas, seja no JTI Fest de hoje à noite, no palco Arauto, nos desfiles, na Corrida da Alegria, que a gente aproveite essa inspiração do começo da manhã para seguir essa bela jornada da vida. Eu preciso pontuar que ontem, nas andanças, muitas pessoas repercutiram sobre a mensagem do dia e também o comentário que nós fizemos na manhã de ontem. E até fiquei feliz no encerramento do Prose de hoje, o Pedro também reverberou, ele na condição de ouvinte falou ontem, né? Pela surpresa até da Samara, quando a gente fez o comentário de ter 1 milhão, 10 milhões, a felicidade que é, mas se tirar isso...
1: Não vale a pena.
0: Não vale a pena, né? Tirando a vida, não vale a pena. Enfim, vamos que vamos nessa bela jornada.
1: Bora, você sabe que a patroa tá na audiência, né, Michael?
0: Essa.
1: A sua patroa, no caso.
0: Mas olha aí.
1: Então você se comporte, por favor. Fala com a gente, Dani.
3: A edição que me marcou foi a 38ª Oktoberfest 2023.
0: Olha ela.
1: Arrasou.
0: Me lembro na abertura.
1: Soberana, né?
0: Estavam na época a Kátia Kist, era minha colega de bancada aqui. E ela chegou de manhã cedo porque as soberanas já ficavam direto dentro do parque, ela indo com a mochilinha dela. E perdi a companhia, o negrinho ficou sozinho por vários dias dentro do parque, mano. Mas era o sonho da vida dela. Beijo, Alemão. Beijo.
1: Que bom realizar, né? Parabéns pra Dani.
0: Muito bom, muito bom.
1: Para as meninas deste ano também, né? Um sonho pra elas. E vivam intensamente mais uma edição que desta vez a 41ª. Vamos a tantos abraços agora, porque o WhatsApp tá lotado.
0: Coisa linda.
1: Débora, Betina e Valdemir, grande abraço pra vocês. Obrigada pela carona. Bom dia pra Janaína, pra toda a turma do Gassen que está na audiência. Bom dia, Arauto. Aqui é o Moisés Araújo. Tá cortando o tapetão, tomando um chimarrão. Bom dia, Moisés. Bom trecho por aí. Vai com cuidado. Recebemos imagens maravilhosa do Luciano Simon, que também tá nos dando carona neste momento, ouvindo o Bom Dia Arauto.
0: Olha só que ideia louca que me veio agora. Não, eu com minhas ideias malucas. Sabe que teve ação ontem, lá pras bandas de linha Santa Cruz, né? Tu já imaginou um dia nós pensar assim com o Gassen, de pegar um caminhão lotadinho de carne, aquele caminhão ele vai estacionar ali no trevo do Fritz e Frieda, nós vamos botar umas churrasqueiras do Neida. E aí no final do dia surpreender as pessoas com
1: uns chega, assim,
0: o pessoal que tá indo embora.
1: Nossa,
0: pra casa, cara.
1: Ia ser top.
0: No 0800, assim, todos os comunicadores da Arauto entregando, assim, estega faz.
1: Eu voto sim, alô, turma do Gás, sim.
0: Cara,
1: vocês
0: que ideia
1: estão
0: louca,
1: audiência.
0: Né? Poderia, né?
1: Poderia, eu assino,
0: sim,
1: tá?
0: Sim, segue.
1: Vamos lá, Thiago Trindade, bom dia, obrigada pela audiência, um grande abraço pra você. O que sempre me marca são os desfiles temáticos da Oktoberfest, mandou pra gente a querida Rosane, ama os desfiles, é a parte que ela mais gosta e sempre é marcante pra ela. Bom dia e viva a Oktober! Viva Oktober, muito bom dia, obrigada pela companhia. Daiane Ferreira, um beijo, bom dia, obrigada pela audiência. Celoís Tondo, Ana Nery também junto com a gente. Bom dia, Nativa, sou motorista de aplicativo e o dia todo na companhia da Arauto. Ô, maravilha, Maciel, um grande abraço pra você, obrigada pela companhia de todos os dias, bom trabalho, vai com cuidado aí. Luiz Carlos Vieira, bom dia, obrigada pela audiência. A Ângela Queiroz também dizendo, bora pra mais uma October, maravilhosa. Vocês são demais, bom dia. Esse cedo é pra judiar e passar o dia pensativo, né? É pra ficar só pensando. Eu acho também, tá? Coloca os neurônios aí, Patrícia, e vamos adiante. Quinta-feira maravilhosa.
0: Samara, a gente precisa ir pro intervalo, Samara.
1: Gilson Barros, grande abraço pra todo mundo que mandou mensagem, gente. Eu não dei conta. Ele pediu, né, mais de 41, então a gente bateu a meta e eu não consegui vencer. Mas eu mando mais depois.
0: Que coisa linda. Que coisa linda. Meu Deus do céu. Pro show no intervalo!
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0: Marcel Knack e Rogério Magrão no palco hoje. E aqui no palco da 95.7, Murilo Rufi. Instantes.
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0: 9:28, Arauto.
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1: Na região dos vales, 20 graus.
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0: Bora tocar mais música. 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
1: Agora a gente vai maturar essa ideia de ir pro Fritz e Frida distribuir carne pra geral. Não,
0: e aí,
1: já pensou?
0: E aí é a primeira edição, né? Depois a gente vem aqui pro Trevo do 2001. E vai indo,
1: a gente,
0: né?
1: Vai migrando,
0: vai migrando,
1: assim.
0: Entendi. O Luiz Fernando vai querer matar nós, né, tio? Isso que barba.
1: Ah, que o problema é que a gente trabalha no rádio, falamos pra uma galera.
0: 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É, valeu, obrigado pelo convite, vamos lá tomar um chopp com essa turma, 3 anos abrindo portas para novas histórias, mais sonhos, mais conquistas, mais conexões.
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0: 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Dia das Cucas da Rock Show.
1: Já chegaram no estúdio da Arauto?
0: É, quentinhas, quentinhas, quentinhas, bora!
1: Do jeito que você sempre quis.
0: Ontem, quando eu retornei de Venâncio Aires, eu tinha um compromisso que iniciava no começo da noite aqui em Santa Cruz e tava numa broca. Fui na Rock Show e encontrei a Carol. E a Carol sentou comigo em alguns instantes e conversávamos, e uma das pautas foi a mensagem do dia. E também esses comentários que a gente faz aqui, ela diz que conversa em voz alta com a sua filha, ouvindo o rádio da manhã e repercutindo.
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0: Bom dia, Carol.
17: Dia.
0: Bom dia, valeu.
17: Bom dia, Arauto, pra levantar
0: você. A filhota tá em viagem, não tá ouvindo agora, mas a Carol deve tá ouvindo. Um abraço, Carol. Boa quinta-feira. Alô, Letícia.

0: Paula Fernandes com Simone Mendes, Circo. 15 para as 8, bom dia.
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2: Conselho Tutelar de Santa Cruz implanta a plataforma para agilizar atendimento. O CPIA-CT é uma ferramenta nacional pública e gratuita para o registro, a gestão e o acompanhamento de violações de direitos de crianças e adolescentes. A plataforma também permite gerar dados sobre os atendimentos e as violações identificadas, contribuindo para o planejamento de políticas públicas. E Prefeitura de Santa Cruz promove encontro para a atualização do Plano Municipal de Turismo 2026-2030. A Secretaria de Turismo realiza no dia 13 de outubro um workshop para elaborar o documento. O evento vai contar com a participação da turismóloga Ivane Faveiro e vai utilizar dados do radar turístico para definir estratégias e prioridades do setor. As inscrições para esse encontro, que ocorre no Parque da Oktoberfest, já estão abertas.
0: 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Bora entrar no clima do show do Henrique e Juliano. É case de sucesso essas ações com os parceiros. E vocês aí, ouvintes da Arauto, vocês são muito queridos. Vocês são muito queridos. Ontem, em frente ao Salão Guerck, no turno da tarde, com a Agrofumigações, são palavras do nosso colega Lucas Batista. Michael, se nós tivéssemos 50 brindes, nós ia longe ali entregando. Até o representante da Agrofumigações, ele teve que seguir jornada, né? Ele ficou entusiasmado, grande Jader.
2: Espetáculo.
0: Que espetáculo,
2: e
0: né?
2: E tem mais vindo por aí, hein? Nó a dica.
0: E aqui duas marcas que estão colando com a gente no Henrique e Juliano. 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
3: 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Henrique e Juliano é atração confirmada do dia 17 de outubro na 41ª Oktoberfest.
0: Espetacular! Bora! E quem estará no palco anunciando Henrique e Juliano?
2: Qual será que vai ser a rádio, hein?
0: Rádio.
2: Ah.
0: Rádio.
2: Qual?
0: Arauto.

0: e Juliano, céu particular. Somos juntos, 1000 atletas na corrida da alegria. A meta está batida. Gratidão, patrocinadores, parceiros, pessoas que fazem essa jornada bela acontecer. Pega essa aqui pra tua vida, ó. É, não questiona nunca o processo. Eu falava com a Carol ontem, o rádio tem esse poder, né? E às vezes as pessoas estão numa bad, estão meio schlecht ali, e vem lá os dois maluquinhos da Arauto de manhã e trazem umas palavras de conforto. Não questione o processo. Não questione. Não reclame das fases da sua vida. É, jamais. E não fuja dos problemas. Não fuja. É, aquilo que talvez tu não tá entendendo hoje, amanhã, meu amigo, minha amiga, vai fazer sentido. É, e às vezes é o seguinte, o homenzinho lá de cima, ele nem quer que tu entenda. Ele quer apenas que tu confie. E justiça seja feita, nós não temos garantias de nada. Nada. Nada. Põe a semente na terra, não será em vão. Aliás, segue chovendo, vamos chamar aqui o setor de liturgia do Bom Dia Arauto para conclamar o sol. Atenção, audiência da Arauto, o setor de liturgia entra em ação.
1: Temos agora o cântico 14 do folheto laranja.
0: Certo, folheto laranja.
1: No céu, no céu, o sol voltou a brilhar. Cantemos.
2: Bom dia, pessoal. Ótima manhã de quinta-feira chuvosa.
0: O folheto laranja, sempre laranja.
2: Vamos para os abraços da nossa audiência. Patrick, muito bom dia, excelente manhã por aí. Bom dia pro Jusemar, motorista da saúde de Pantano Grande, desejando a todos uma ótima quinta-feira e mandando um abraço para todos os motoristas que estão na ativa neste momento. Grande abraço, galera. Bom dia pro Gilmar de Veracruz. A edição da Oktober que mais me marcou foi em 9 de outubro de 1999. Puxou o Gilmar, hein? Grande abraço, obrigada pela audiência. Bom dia pro nosso querido ouvinte. Uma excelente manhã. André, um bom dia pra você. Obrigada pela companhia. Salete Wagner, bom dia pra ti. Obrigada também pela audiência. Tenho tantas mensagens. Deixa eu mandar mais abraços. Éder Blank, muito bom dia. Obrigada pelo carinho sempre. Josiane Silva, um beijo. Bom dia pra você. Rafaela também fez o registro dela aqui. Caroline Klein, bom dia. Obrigada pela audiência. Camila Cesara, bom dia. Obrigada pela audiência. A turma aqui tá sempre on, hein? Só que pros gremistas não é um bom dia, né? Vamos lá, Luciano Garcia. Vamos adiante, excelente manhã por aí. Matheus Machado também tá na audiência, um grande abraço. Tá só na bituca. Janaína Cunha, bom dia, obrigada pela companhia, excelente manhã de quinta-feira por aí. Tami, bom dia, Tamires. Fernanda também junto com a gente, muito bom dia. Luciane Cristina, um beijo. Eva Puntel, um beijo, bom dia pra você. Beijo pra Deise Carvalho também, mandou aqui o emoji do mate, a Jéssica Pacheco, bom dia, Jéssica. Mais mensagens. Jane, um beijo, bom dia, obrigada pela companhia. Silvia Moraes também junto com a gente, eu não vou dar conta mais uma vez. Sidônia Kaufmann, grande abraço.
0: Dia das Cucas, a Rock Show, todo mundo convidado aí nas duas unidades da Rock Show e também na plataforma de sorteios para concorrer ao Vale. Meu amigo Claudio Stricker, Dona Vanira, toda a turma aí da banda Heilig, tamo junto. É, o seu Stricker nos visitou dias atrás e ele falou o seguinte, quando a Vanira mandar uma mensagem, pode falar do meu nome junto. Ah. E quando eu mandar uma mensagem, pode falar do nome da Vanira.
2: Combinado.
0: Eita, valeu. Toda a turma da banda Heilig estarão com a gente amanhã à noite. Juntos, né? Na noite da alegria da BAT. Amanhã à noite.
2: Bora.
0: Que beleza. Show de bola. 15 anos da Arauto. 15 anos da Arauto. Tá aqui, ó.
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0: É um fenômeno nessa rádio, hein? Só música boa. Zezé de Camargo, irmão da lua, o amigo das estrelas.
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0: 8:02, Arauto.
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2: Na região dos vales, 19 graus.
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0: Ouvi falar que tem um shoppingzinho também, viu?
2: Ah, tá. Vamos pro show do intervalo.
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3: Bora tocar mais música. 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
4: Ontem vocês estavam fazendo um agito, né?
3: Você acompanhou, eu tive que partilhar ali, porque eu fui tão bem acolhido. Obrigado.

0: E logo depois a mensagem do dia, essa aqui combina com a manhã de hoje.
1: Chove lá fora.
0: 8:06, é a sua quinta-feira. Seja linda, seja bela. Vamos!

0: temperatura neste exato momento em Santa Cruz e em torno?
1: Na casa dos 19 graus. Começou a chover, deu uma recaída ali, desceu um pouquinho os termômetros.
0: Para quem tá ligando o rádio agora, 16h a decisão sobre a realização ou não do desfile dessa noite da Oktoberfest. Bom, nós vamos agora a um dos momentos mais aguardados, o momento da mensagem do dia. E agradecendo as três marcas que colam com a gente nesta entrega. Alô, alô, turma da Box Service. Oi, Anderson. Oi, Melinha. Até a noite na Oktoberfest, né, parceiros? É, vamos nos ver lá no palco Arauto. Da mesma forma, pessoal da MW Baterias. Semana nem a unidade móvel da Arauto escapou, né? Teve que ser acionado lá, turma da MW.
1: O SOS funciona, hein?
0: É, e Soler, sua melhor escolha. Alô, Marcelão e elenco. A vida. A vida fica mais leve quando você entender que nem tudo

0: tá nas tuas mãos.
1: Eu vou repetir. A vida fica mais leve quando você entende que nem tudo está nas tuas mãos. Você pode dar o seu melhor e ainda assim não controlar o resultado. Você pode amar alguém e não receber o mesmo amor. Você pode agir com respeito e ser tratado com injustiça. Pode plantar com cuidado e precisar esperar muito pela colheita. Nem tudo depende de você. Talvez está aqui uma das grandes libertações desta vida bela, maravilhosa. Fazer aquilo que está ao seu alcance e deixar o restante seguir o seu próprio curso. Seguir o seu próprio curso. O que eu vou falar para vocês agora aqui é muito justo e verdadeiro, e leve isso para a vida. Vai, continue com a tua disciplina, com a tua constância. Faz a tua parte. Faça bem feito, com muita verdade, para você permanecer com o coração tranquilo. Sabe por quê? E talvez você precise ouvir isso nesta manhã. Sabe por quê? Porque o que não depende de você não precisa tirar a tua paz. Instantes, esse conteúdo na palma da mão, em portalaralto.com.br. Vamos tocar uma música para quem porventura tá um pouquinho schlecht ainda? Precisa dar uma sacudida no cadáver?
2: Ainda não acordou bem?
1: Não, ainda não acordou
2: bem. Mas hoje é quinta-feira de outubro, começando a 41ª Festa da Alegria.
1: Essa aqui vai estar no setlist do Alisson Fernandes, DJ residente do palco Arauto, porque nos intervalos vem aquela cabinezinha inspirada no Alok, os dois guri lá em cima pulando lá, né? Ah, que saudade que a gente tava disso. E hoje já tem, né? Tem um que pega, moleque.
2: Bora, dá volume nesse rádio aí, vai.
1: Boa. Ui, se tivesse um shoppingzinho aqui no estúdio.

0: que vamos, gente. 8h20, chove chuva, chove sem parar. 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
1: Boa dica.
0: Pega uma coca. Vai viver a sua vida de boas nessa quinta.
2: Os maiores artistas. Está.

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1: Bora!

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1: Dois destaques do jornalismo Arauto.
2: A abertura da colheita do tabaco vai ser realizada em Veracruz. O evento que marca o início da safra 2026-2027 acontece no dia 6 de novembro, na propriedade do produtor Alceu Tornques, em Vila Progresso. Esta vai ser a 8ª edição da programação no Rio Grande do Sul. E Prefeitura prorroga contrato da coleta domiciliar de lixo em Santa Cruz. A medida emergencial foi feita com a Conesul Soluções Ambientais Limitada, empresa que já presta o serviço no município. A contratação temporária vale até que seja concluído o processo licitatório definitivo, cuja atual fase de propostas tem como primeira colocada a empresa urbana Limpeza e Manutenção Viária Limitada.
1: Ok, mais informações em portalarauto.com.br, no aplicativo do Grupo Arauto e também através das plataformas digitais, o Instagram, o Facebook. 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
1: É, o Carlos, o Felipe, galera do mercado do Ponte esperando. Vamos em frente!
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1: Só pra

0: saudade. Hoje começa o Oktoberfest. Hoje tem palco Arauto com Marcel Knack e Rogério Magrão e banda. Somos 1000 atletas na corrida da alegria. A meta está batida. Que espetáculo! Que alegria! Quanta gratidão! SESC 80 anos, Grupo Arauto de Comunicação 40 anos, junto com Clínica Colomé, Sicred, Unisc, Pompeia, Rui Car, Traumatos e Hudson, numa entrega histórica para a nossa cidade. Jamais visto, hein? É a maior corrida de rua da cidade. Em 5 anos já chegou. Hoje é 8 de outubro de 2026, 20 para as 9. Eu quero lançar ao universo. Quero lançar ao universo o desejo muito forte de muito em breve a gente chegar a 1500 atletas. Está protocolado nesse momento. Isso vai acontecer. No tempo certo, vai acontecer, assim seja. Mas, segunda-feira, 1000 atletas, imagina, Samara. Porque, junto com um atleta, pelo menos vem um acompanhante. E, às vezes, vem mais famílias.
1: Vem a família cheia, às vezes, né? Inteira, para comemorar, tomar aquele chimarrão, leva a cadeira de praia, fica junto, torce, grita pelo seu atleta.
0: E eu sempre digo, é uma responsabilidade muito grande. E a gente está preparado. Nós estamos com muitas pessoas trabalhando para isso. Muitas pessoas. Atenção, a retirada dos kits nesta sexta e sábado na Pompeia, tá bom? Na Pompeia. Eu quero saudar ali o pessoal da Pompeia, tá sempre nos acompanhando. Das 9 às 5:30 da tarde nesta sexta-feira, o Popular Amanhã. E no sábado, das 9 às 12. Tem o pessoal que vem de fora do Circuito Sesc de Corridas, aí pode retirar no dia lá, lá no autódromo, tá bom? Bem cedo, de manhã, na segunda-feira, das 6 às 7:10 da manhã.
1: Boa! Outubro também começa hoje a pergunta do Bom Dia Arauto. Qual foi a edição da festa que mais te marcou? E justifique, né? Por que que ela te marcou? O Ludiron Dutra, do bairro Esmeralda, diz que a Oktober que marcou foi em 2008, no dia 17/10/2008, mais especificamente, quando ele completou 18 anos e caiu num sábado de festa. Então tava liberado pra curtir, né? Ficou marcada aquela edição da Festa da Alegria na vida dele. Ludiron, um grande abraço, bom dia pra você. Bom dia pra quem? Pro Raimundo Fernando de Oliveira, do bairro São Francisco, diz que tá ouvindo Arauto e curtindo a chuva por lá. Bom dia! Bom dia pra Rosane, que mandou pra gente. Estou sempre na escuta da Arauto e eu ri alto no carro quando o Michael começou a cantar o canto do folheto laranja.
0: Sabe que muita gente se manifestou naquele momento? É que ele foi espontâneo. Cantemos agora o cântico do folheto laranja.
1: Pra quem não ouviu, era mais ou menos assim, ó.
0: Vai, vai, pode soltar.
1: Vamos
2: agora o cântico 14 do folheto laranja. No céu, no céu, o sol voltou.
1: Ainda não.
0: Ainda não.
1: Pois bem, vamos lá, tem mais mensagens por aqui.
0: E só reforçando, tem muita gente perguntando, né? Ô galera da Arauto, sai ou não sai o desfile? Repetindo a informação, hoje 4 da tarde tem o veredito, tá? Tem o veredito. Posso dar um pitaco aqui?
1: Claro,
0: ninguém pediu, mas vou dar. Tá chovendo bastante nesta manhã, né?
1: Pode ser que diminua,
0: né? E aí a gente fez um comentário que a galera gostou ali. Deixa lavar, Floriano, deixa ficar bonito, né? E o show vai acontecer das pessoas, da nossa gente hoje, para daqui muitos anos a gente lembrar que na Oktoberfest 2026 a abertura foi com o desfile.
1: Bora lá. Alguém falou em Oktoberfest? O Theo Fritz e a Cora Frida já estão com a roupa de ir. Os doguinhos da Denise e Jaqueline, que mandou pra gente a foto maravilhosa, já estão até temáticos, tá lá. Estão com o traje, ela de Frida, ele de Fritz, prontos pra curtir a 41ª edição da festa. Michael, nós precisamos mandar um abraço especial pra Reni. A Reni, que é mãe da Caroline, ontem nos fizeram uma visita e ela agradeceu aqui que estiveram, agradeceu o carinho com a Carol, que ela ficou muito feliz em conhecer a gente. E agradeceu pelo momento especial proporcionado para a Carol. Mas quem agradece de coração somos nós, né? Nós ficamos muito mais felizes de receber esse carinho, de receber as meninas aqui no estúdio. Então, um beijo, Caroline, um beijo, Carol, um beijo, Reni.
0: Eu vou pontuar aqui também, por exemplo, a Jéssica da Visual. Pedi para ela um feedback da ação de ontem e ela falou assim: Michael, nós adoramos tanto, muito bom. Hoje até um homem postou lá agradecendo, achei tão engraçado e adoramos tanto a ação, porque as pessoas se conectam a partir de uma ação de uma emissora de rádio com momentos engraçados, alegres, divertidos, né? O Gerson da GPL: oi Michael, que coisa boa a ação, vi de perto a força do Grupo Arauto, parabéns para todos vocês. Eu digo isso porque nós estamos com muitas marcas novas chegando.
1: Sim.
0: Ou marcas que já estão presentes no dia a dia do Grupo Arauto, ampliando o seu ticket de investimento e usufruindo dessa energia gostosa.
1: E ontem a Jéssica, inclusive, relatava nas redes lá dela que ela ficou chocada com o tempo da ação, né? Em 10 minutos os ingressos praticamente evaporaram, assim, muita gente chegando muito rápido e logo vai, logo esgota.
0: Muito bacana.
1: Pois bem,
0: isso.
1: Deixa eu fazer mais um registro aqui, que lá na Eco Concretos tem gente de aniversário.
0: Quem?
1: Né? Na Eco Concretos, perdão, gente.
0: Ah.
1: Eu só lembrei da Eco Concretos, que também é nossa parceira, um grande abraço, na Concretos Trevisan.
0: Eles são tudo amigos,
1: são
0: tá tudo certo.
1: São tudo amigos,
0: tudo
1: exatamente,
0: certo,
1: mas
0: certo.
1: É só confundir na hora de falar. Na Concretos Trevisan tem gente de aniversário.
0: Quem?
1: Ela tá na escuta e é o colega do marketing que tá mandando um feliz aniversário, mas eu não tenho o nome da colega aniversariante. Quem será que vai pagar o churrasco lá?
0: Tu sabe
1: mas,
0: que...
1: ó, já sei que tem alguém de aniversário.
0: Falar em Trevisan, eles são nossos parceiros na segunda-feira, lá no Aniver da 90, e eu tive que parabenizar um colega nosso ontem, o Marcos, porque o Grupo Arauto fez para a Concretos Trevisan uma das mais belas peças sonoras do rádio gaúcho. E fala assim, ó, vou resumir e nós vamos pro intervalo. Se o caminhão está limpinho, está o caminhão do concreto, imagina a qualidade do produto que tá lá dentro.
1: Boa. Capricho,
0: esse,
1: né,
0: capricho,
1: gente?
0: Cuidado e zelo. Particular amigo, o Luiz Trevisan. Que legal, que legal. Quantas
1: será que o Luiz sabe quem é aniversariante de hoje? A gente tá querendo descobrir o nome dela agora.
0: A gente vai tomar um chopp com essa galera toda aí. Quantas marcas colando com a gente nessa marca?
1: Timaços, né? Só grandes marcas, que legal.
0: Vamos pro show do intervalo, daqui a pouquinho tem mais música boa.
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5: Na região dos Vales, 19 graus.
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2: É, turma da JO, que espetáculo, hein? Bem-vindos, bem-vindos. Obrigado pela preferência no som, Arauto!
5: Oktoberfest Santa Cruz do Sul. 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
2: Tive o privilégio ontem, depois do programa, de conversar pessoalmente aqui na casa do Grupo Arauto com o presidente Betinho. Desejar a ele, a toda a equipe de trabalho, uma excelente jornada. Tá corrido, né, presidente? Tá corrido, a gente sabe, mas vai dar tudo certo. Música, cultura, gastronomia, diversão para todas as idades. 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
2: Vamos lá, vamos tocar mais música. Mais sucesso na Arauto, Trilegal Tchê. Nesse domingo, mais. Eu tô sentindo. 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
2: Para mais uma entrega, então, nosso colega Dalvan na área.
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1: Fred e Fabrício, poder que você tem, daqui a pouquinho as cucas da Rock Show.

0: alegria e informação. Manda, eu te seguro.
1: Ele vem aí, hein, domingão.
0: E qual é a rádio que estará no palco para anunciar para a multidão o Panda, o Pandinha?
1: Já pensou? Que energia, a galera toda lá.
0: Muito bom, muito bom, muito bom. Vamos liberar a Cuca.
1: E tem mais um presente pro show do Ícone Gilmar amanhã.
0: É Saralto, é Saralto, é Saralto!
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0: Vamos lá, vamos lá, vamos lá!
1: Quem saiu com o Vale Compras do Dia da Cuca da padaria Rock Show foi a Luísa de Carvalho.
0: Parabéns, ganhou!
1: E o ingresso para curtir Ícaro e Gilmar na 41ª Oktoberfest saiu para Sabrina Lidiane César.
0: Parabéns, ganhou também! Samara, alguns recados importantes antes de ir embora. Hoje começa a Oktoberfest, ainda não temos a definição se sai ou não sai o desfile. O cenário cristalino, 4 horas.

0: ditado que diz assim: mi casa, su casa. As portas estarão abertas para a gente acolher você, razão maior do nosso trabalho.
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0: E por fim aqui, o Beto da Traumato estava ouvindo o programa agora há pouco, quando a gente falou dos 1000 atletas da Corrida da Alegria. Nem nos mais profundos sonhos poderíamos imaginar que seria possível mobilizar isso. Tanta gente. É algo mágico, inexplicável.
1: Maravilhoso, um presente.
0: Que responsabilidade. Mas vai dar tudo certo.
1: Vai dar,
0: já
1: sim.
0: Já deu. Retirado dos kits a partir de amanhã na Pompeia, hein? Sábado de manhã também.
1: E amanhã é um sextou. A gente volta no sextou no Band Geraldo?
0: Mais tarde, né? Tem horário político a partir de amanhã.
1: Ah, bem lembrado. Mas é menos tempo, tá? 10 minutos.
0: Para a alegria dos nossos colegas OPEX. Feito. Tchau. Valeu.
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Senhoras e senhores, muito bom dia, bom dia, bom dia, bom dia. Está no ar mais uma edição do Hoje é o Dia para que Alisson Fernandes, o teu amigão. Olha, a vida não é construída apenas nas grandes momentos. Na verdade, ela é moldada pelas pequenas escolhas que fazemos todos os dias. É fácil sonhar com um resultado extraordinário. Difícil é escolher acordar mais cedo quando o sono pede mais alguns minutos. Difícil é continuar quando ninguém está olhando. Difícil é manter a palavra dada a si mesmo quando surgem as desculpas. Mas são justamente essas escolhas silenciosas que definem quem você se torna. Cada vez que você escolhe seguir em frente, em vez de desistir, está construindo uma versão mais forte de si mesmo. Cada vez que você escolhe a disciplina em vez da acomodação, está se aproximando da vida que deseja viver. O futuro não chega pronto, ele é criado pelas decisões que você toma hoje. Então faça deste dia uma oportunidade. Não espere a motivação perfeita, o momento ideal e as condições certas. Comece com o que você tem, onde você está e dê o seu melhor. Porque grandes conquistas não nascem de grandes promessas, elas nascem de pequenas escolhas repetidas com coragem, consistência e determinação. Que o seu dia seja guiado pela certeza de que cada passo conta, cada esforço vale a pena e cada escolha pode mudar a sua história. Bom dia! Está no ar mais um dia de oportunidade aqui na sua Arauto 95,7. Excelente manhã, turma! Na plataforma de sorteios tem café Coronel da Padaria Prit, tem duas alaminutas do deck do Pica-Pau, tem kit Barão Erva Mate Chás. 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E o kit Barão Erva Mate Chás. Se liga, hein? Se liga que você pode se dar bem. 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Bora lá que tá começando mais uma edição do nosso Hoje é o Dia, 9:18, bom dia pra você, excelente manhã.

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Hey!

0: Arauto, alegria, informação, Cleiton e Romário Morena, aqui na programação do nosso
1: Brasil.
0: Hoje é o dia, galera. Excelente manhã pra você. Tem presentes lá na nossa plataforma de sorteios. No programa de hoje tem kit Barão Erva Mate Chás do Forte Atacadista. Tem duas ala minutas do deck do Pica-Pau. Alô, turma do deck do Pica-Pau aqui em frente ao Oktoberfest. Olha a galera que vai sair brocado de fome, né? A pessoa quiser almoçar, quiser jantar, em frente ao Parque do Outubro aqui, os nossos parceiros, os nossos amigos do deck do Pica-Pau. Um abração aí pro meu amigo Jairo, pra minha amiga Raquel. Alô, turma do deck do Pica-Pau. Grande abraço pra vocês, obrigado pela companhia. 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Turma, deixa eu mandar um abraço aqui também para os amigos das lojas Quero Quero, especialmente aqui para minha amiga, a Antonina. Antonina é gestora, é gerente da loja Quero Quero e tá com o radinho ligado na Arauto. Alô, turma da loja Quero Quero, alô, gerente Antonina, o meu grande abraço, super beijo, obrigado pela companhia aí, radinho sintonizado na 95,7. Quem mais está participando aqui comigo também? Bom dia, Alisson. Aqui é a Lisiane de Encruzilhada do Sul. Por hoje, chuva, chimarrão e filmes. Um abraço para você, minha querida Lisiane de Encruzilhada, na audiência com a gente. Tá friozinho por aí? Aí em cima, Encruzilhada é sempre mais frio do que aqui embaixo em Santa Cruz, né? Bom dia, amigo Alisson Fernandes. A Orlandi tá ligadinha com a gente também. Oi, Orlandi. Beijo para você. Bom dia. Obrigado pelo carinho.
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0: 25 para as 10, Arauto.
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0: Na região dos vales, 20 graus.
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0: Ed, Brito e Samuel, toda mulher. 18 minutos para as 10, bom dia. Segue a chuva por aqui em Santa Cruz do Sul. Estamos aqui no estúdio, ao vivo, em frente ao Parque da Oktoberfest. Começa hoje, hein, turma? 41ª edição.

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0: Alto, alegria, informações, Israel e Rodolfo, hoje não, aqui na programação do nosso Hoje é o Dia, galera, excelente manhã pra você, 20 graus e a temperatura em Santa Cruz do Sul, a galera tá participando com a gente, mandando o seu recado, alô Simone, Simone tá ligadinha com a gente, curtindo a programação numa boa, e Simone, tudo de bom pra você, obrigado pelo carinho, obrigado pela sintonia, abração aqui pro nosso amigão Gerson, tá ligado com a gente também, alô Gerson, grande abraço, garoto. Bom dia, Alisson, estou na escuta aqui em Veracruz, sou a Roseli Gomes, abençoado dia para todos nós. Valeu, minha querida, tudo de bom. Rafael tá participando com a gente também, e aí, Rafa, tudo bem, tudo certo? Grande abraço, tudo de bom. Emanuele, tá ligado com a gente, curtindo a programação também, alô Emanuele, grande abraço para você. Quem mais aqui participando comigo também? Letícia, tá ligadinha? Oi, Letícia, tudo de bom? Bom dia pro Carlos de Mariante. É, deitado dentro do caminhão, com chuva, não tem o que fazer na obra da rodovia. Quero participar dos brindes, como faço. Primeira vez que estou participando, mas escuto vocês todos os dias. Abração, olha, acabou de receber aí o nosso link. Viu, Carlos? Esse link que você recebeu aí, você vai se cadastrar nas nossas promoções e aí depois é só ficar na torcida para ganhar um dos presentes, tá bom? Boa sorte para você aí, seja bem-vindo à programação. Bom dia, Arauto! Mensagem aqui da Cissa da Rosa. Tá ligadinha com a gente também. Oi, Cissa, tudo de bom?
1: Tem mais.

0: 3 minutos para as 10, Arauto.
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2: Na região dos Vales, 20 graus.
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0: Arauto, alegria e informação, Tiaguinho tão feliz. Vem aí o show do intervalo, galera. Já já tem mais música pra você, siga participando com a gente. No clima, hein? No clima, final de semana já dá pra esperar uma grande expectativa aí pro final de semana de outubro, primeiro, né? Vem aí o show do intervalo, já já tem mais música.
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10h20, a temperatura em Santa Cruz e região está em 20 graus. Direto do Portal Arautos, destaques em notícias. Sérgio Moraes promete inaugurar CIBS em 2 anos e explica demora na definição de local. O prefeito de Santa Cruz esclareceu que a definição do espaço atrasou devido à inflação nos valores dos aluguéis de imóveis pretendidos pelo município. O prédio da Cassol, localizado na rua Carlos Traem Filho, é um dos que está em análise, mas Moraes explica que há outras definições também sendo consideradas. 41ª Oktoberfest começa hoje em Santa Cruz porque abre às 18 horas. O parque abre às 18 horas com entrada gratuita. Sobre o desfile noturno desta quinta-feira, a coordenação vai decidir às 16 horas pela realização ou não da parada. O palco Arauto no centro de eventos estreia com Marcel Kinak, Rogério Magrão e banda. Retirada dos kits da Corrida da Alegria começa amanhã em Santa Cruz, promovido pelo Grupo Arauto e pelo SESC. O evento ocorre na próxima segunda-feira no autódromo. A entrega do kit atleta ocorre nas lojas Pompeia, na rua Marechal Floriano 773, na sexta-feira das 9h às 17h30 e no sábado das 9h ao meio-dia. 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

É hora de conhecer agora 6 músicas do nosso Arauto Toca Mais. Música 1, Danilo e Davi, Eu Não Sou Terapia. Música 2, João Bosco e Vinícius com Hugo e Guilherme, Ancorado. Música 3, Guilherme Benuto com Panda, Eu Duvido. Música 4, Matheus e Cauã, Litrão. Música 5, Pixote, Vou Ver e Te Aviso. Música 6, Zé Neto e Cristiano, Quase Todo Dia. Bora lá conferir mais uma edição.

0: Arauto, alegria, informação, Zé Neto e Cristiano, quase todo dia. Casou porque quis. Bom dia pra você, excelente manhã, bora pra cima, bora pra cima. Abração aqui pra galera participando com a gente, curtindo a programação, Lotário Sivers. Alô, Lotário, grande abraço, garoto, obrigado pela companhia. A minha amiga Simone tá ligada com a gente também. Oi, Simone, tudo de bom pra você? O André Robert, alô, André, grande abraço, garoto. Tudo de bom, obrigado pela companhia. Bom dia, Arauto, Helena Souza do Faxinal, sempre na escuta aqui. Abraços a todos, tudo de bom. Quem mais aqui participando comigo também? Helena Souza, torcendo para ganhar um prêmio desses. Boa sorte aí. Bom dia, Arauto. Leonardo de Rio Pardo na escuta. Tempinho de chuva pra galera do trecho, não tem muito o que fazer, né? Um abração pra vocês aí, obrigado pela companhia, meu amigo. Tudo de bom aí, manda um abraço pro João Vitor, o Eduardo, que estão sempre ligadinhos da melhor também. Um abraço pra vocês aí, obrigado pela companhia. Oi, oi, oi, Emanuele, ligadinha com a gente. Um abraço pra você, obrigado pelo carinho e pela sintonia. Quero saber como eu faço para retirar o meu número da corrida. Olha, a Corrida da Alegria, a partir de amanhã, sexta-feira, a partir das 9 horas da manhã, vai ser na loja Pompeia, tá bom? 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Tudo de bom.
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2: Na região dos Vales, 20 graus.
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0: 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A música a seguir é de atração confirmada da 41ª Oktoberfest. Hey!
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Informação Ícaro e Gilmar, imagina você, Ícaro e Gilmar, show nacional amanhã, galera, na 41ª Oktoberfest. Então se liga aí, né? Fica ligado aqui na programação da Arauto, porque você pode se dar bem. Turma, vem aí o show do intervalo, já já.

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3: 11:05, Arauto.
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0: velha lembrança boa aqui na programação do nosso Hoje é o Dia. Deixa eu mandar uns abraços aqui pra audiência. 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Alô, Carlos! Grande abraço pro nosso amigo Carlos da audiência com a gente, curtindo a programação. Um abraço pra você, garoto. Tudo de bom. Quem mais tá participando aqui? O José Lauro Kisti também tá na audiência com a gente. Alô, José. Grande abraço, obrigado pela companhia. Bom dia! De férias com a escuta da Arauto, sou a Marlene Heinen de Veracruz. Um abração a todos. Valeu, minha querida. Tudo de bom pra você aí. Obrigado pela companhia. Vem aí o show do intervalo. Já já tem mais música pra você.
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1: Na região dos Vales, 21 graus.
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0: Pronto, alegria, informação, tá aí cantando pra gente o Gustavo Lima, Assunto que Dói. Vem aí o show do intervalo, já já a gente tá de volta.
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1: 20 para o meio-dia, Arauto.
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1: Na região dos Vales, 21 graus.
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0: Geraldo, alegria, informação, Henrique e Juliano, seja ex aqui na programação do nosso Hoje é o Dia.
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0: Pra você que participou com a gente, tá na hora de se dar bem, hein? Café Colonial da Padaria Prit, quem tá se dando bem é você, Maiara Genine Kaiser Stork, ganhou. Kit Barão Erva Mate Chás, quem se deu bem foi você, Janaína Bastos, ganhou! E quem faturou duas alaminutas do deck do Pica-Pau, quem se deu bem foi você, Carla Regina Verlan, ganhou! Parabéns, parabéns, parabéns aos sortudos de hoje, assim fechamos mais uma edição do nosso Hoje é o Dia. Muito obrigado pelo seu carinho, obrigado pela sua audiência, turma. Na sequência, Lucas Batista e o Arauto Repórter Uniski. Eu retorno daqui a pouquinho no Vai de Carona.

0: 6 minutos para o meio-dia. 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
2: 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Hoje é quinta-feira, 8 de outubro de 2026. Temperatura em Veracruz, Santa Cruz do Sul e em toda a região do Vale do Rio Pardo na casa dos 20 graus. Chove no centro de Santa Cruz do Sul. 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Do Arauto Repórter Unisque de hoje, você confere. Motoristas reclamam de buracos na parte inferior do viaduto Fritz e Frida. Sulgás prepara início das obras do gasoduto dos vales. Alunos da escola Gaspar Bartolomai criam campanha para doação de sangue. Em destaque na segurança pública, mulher condenada a mais de 19 anos por tráfico é presa em Santa Cruz. O Arauto Repórter Unisque está começando.

0: Meio-dia, 4 minutos. Motoristas reclamam de buracos na parte inferior do viaduto Fritz e Frida. O local registra alto fluxo de veículos e liga o município à linha Santa Cruz e também as localidades do interior. Detalhes com Bianca da Silva.
1: Buracos na parte inferior do viaduto Fritz e Frida em Santa Cruz do Sul preocupam motoristas da região. O local registra alto fluxo de veículos e liga o município à linha Santa Cruz e a localidade do interior, como distritos de Boa Vista, Monte Alverne e Saraiva. A reportagem da Arauto recebeu relatos de moradores apreensivos com a situação. No local, diversos buracos atrapalham o trânsito e exigem atenção redobrada dos condutores. Um dos pontos críticos envolve a conversão em direção à linha Santa Cruz, conforme verificado pela equipe de reportagem. Um dos relatos de moradores é a preocupação em relação ao início da Oktoberfest nesta quinta-feira. A reportagem entrou em contato com a concessionária Rota de Santa Maria, empresa responsável pelo trecho. No entanto, não houve retorno até o fechamento da matéria.
0: Meio-dia, 5 minutos. 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Fiscais da prefeitura vistoriam calçadas no centro de Santa Cruz. As ações buscam orientar os proprietários sobre a limpeza e adequações dos passeios públicos antes da implantação do projeto piloto Centro Organizado. Quem conta mais é Samara Santos.
2: Fiscais da prefeitura realizam nesta semana vistorias em calçadas na região central. O objetivo, segundo o coordenador da Central Municipal de Fiscalização, Guilherme Eduardo Seigelberg Lopes, é orientar os proprietários dos imóveis, em especial os proprietários, para que façam intervenções necessárias, tanto de reparos como a reposição de rejuntes, limpezas, retiradas de acúmulos de limo e impurezas. Lopes disse que a intenção é incentivar para que façam intervenções para que a cidade fique ainda mais bonita e atrativa, já que no período tem a realização da maior festa do município. Ele reforçou ainda que em breve vai ser implantado o projeto piloto Centro Organizado, que vai ter o objetivo de padronização dos espaços públicos centrais. Pelo diagnóstico realizado, há passeios públicos danificados, obstruções de expositores e centenas de totens publicitários não autorizados. O projeto ainda vai contemplar o regramento no uso de mesas e cadeiras em bares, além da faixa livre de 1,20 m nas calçadas para acessibilidade, tornando assim as áreas centrais mais atraentes, organizadas e acessíveis para pedestres, moradores e comerciantes. Para viabilizar a comunicação com lojistas e cidadãos, a prefeitura vai criar a Central Municipal de Fiscalização, um canal que vai prestar atendimento via telefone, aplicativo, e-mail e inclusive presencialmente.
0: 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Boa tarde, Rafael Cunha.
3: Muito boa tarde a todos que nos acompanham. Amanhã foi marcada por chuva, mas a tarde deve ser de tempo seco na região. No entanto, a chuva retorna à noite e segue amanhã, quando a temperatura varia entre 19 e 24 graus. Amanhã, aliás, deve chover durante todo o período. Já no sábado, chove na parte da manhã e a temperatura varia entre 17 e 24 graus. Com as informações do tempo, Rafael Cunha.
0: Meio-dia, 8 minutos. 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

0: aproximadamente 10 quilômetros entre Charqueadas e São Jerônimo, com início na altura da Gerdau, junto à ERS 401. A empreiteira responsável pela execução já foi contratada e a expectativa é concluir essa primeira etapa no primeiro semestre de 2027. No pico dos trabalhos, a obra deve gerar cerca de 90 empregos diretos. A implantação foi planejada em três grandes fases. Na primeira, a rede vai partir de Charqueadas, vai passar por São Jerônimo e vai chegar a Triunfo, formando um anel de redundância para o sistema, incluindo uma complexa travessia sobre o Rio Jacuí. Na segunda etapa, o gasoduto vai avançar de Triunfo até Mariante, distrito de Venâncio Aires, com a necessidade de uma nova travessia de rio, desta vez sobre o rio Taquari. Na terceira fase, ocorre a bifurcação da rede, com uma frente seguindo em direção a Santa Cruz e outra para Lajeado.
1: 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Alunos da Escola Gaspar Bartolomai criam campanha para doação de sangue. A iniciativa foi capitaneada pelo estagiário Frederico Silva Carlos. Detalhes com Carolina Almeida.
2: E se o amanhã de alguém dependesse do que você pode doar hoje? Essa era uma das perguntas da campanha apresentada na manhã de hoje, com o intuito de incentivar a doação de sangue. Estudantes do nono ano do ensino fundamental da Escola Estadual Gaspar Bartolomai de Santa Cruz foram desafiados a desenvolverem um projeto que conecta língua portuguesa e língua inglesa aplicadas a situações reais de comunicação. O propósito, somar ao banco de sangue Hemovida junto ao Hospital Santa Cruz. A iniciativa foi capitaneada pelo estagiário Frederico Silva Carlos, estudante do terceiro semestre do curso de licenciatura em Letras Inglês, que fala sobre o principal aprendizado do workshop.
3: Esse é o meu objetivo, eu quero chegar e mostrar para eles, vocês vão utilizar isso na vida real e melhor do que só mostrar, é também colocar eles para algo prático, algo que vai realmente impactar positivamente a sociedade, a vida em comunidade em que eles estão, com uma campanha de doação de sangue.
2: Para doar sangue, você só precisa ter vontade de fazer a diferença, anunciou uma das campanhas criadas pelos estudantes. Divididos em equipes, os alunos mostraram as peças criadas em sala de aula diante de lideranças, inclusive representante do Hemovida, que elogiou a iniciativa. Os jovens uniram informação e orientação, slogan e criação de vídeos, stories ou carrossel para redes sociais.
1: Muito obrigado, Carolina Almeida. Com esse destaque, encerramos o primeiro bloco. 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Dentro de instantes, você confere. Oktoberfest começa hoje, deve bater recorde de público e de shopping. E no esporte internacional, vence e Grêmio empata na retomada do Campeonato Brasileiro. 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Meio-dia, 12 minutos. 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

0: 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Meio-dia, 17 minutos. 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Estamos de volta para o segundo bloco do Arauto Repórter Unisque. Temperatura em toda a região na casa dos 20 graus. Chove no centro de Santa Cruz do Sul. Está tudo pronto para a maior festa germânica do Rio Grande do Sul. A 41ª Oktoberfest abre hoje em Santa Cruz, com expectativa de atrair milhares de visitantes para aproveitarem a programação de shows, gastronomia, cultura e negócios ao longo de 3 finais de semana. De hoje, 8 a 12, de 15 a 18 e de 21 a 25 de outubro. O presidente da Oktoberfest, Gilberto Ai, torce para que o clima colabore e que o início com o desfile noturno seja um sonho realizado. Hoje são mais de 5.000 inscritos para desfilar pela Rua Marechal Floriano. Segundo o presidente, a previsão é de que mais de 30.000 pessoas prestigiem essa atividade tão tradicional para a Oktoberfest. Este ano vão ser 2 desfiles noturno, um hoje às 7:30 da noite e outro no dia 22, e mais 2 desfiles diurnos aos domingos, dia 11 e dia 18, a partir das 10:30 da manhã, sempre na Rua Marechal Floriano, até o Parque da Oktoberfest. Em caso de cancelamento de um dos desfiles, o dia 12 de outubro, o feriado, fica como uma opção para a realização de um desfile extra. E também a partir da noite desta quinta-feira, o Palco Arauto vai receber mais de 40 atrações no Centro Cervejeiro. Depois do sucesso de 2025, a realização do Palco Arauto no Centro de Eventos, carinhosamente chamado de Centro Cervejeiro, está confirmado entre as atrações que vão passar pelo Palco Arauto. 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Oktoberfest iniciando hoje e o Palco Arauto com mais de 40 atrações.
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0: Meio-dia, 20 minutos, você acompanha aqui na 95,7 o Arauto Repórter Unisque e as principais informações. 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Hora das informações da segurança pública. A mulher condenada a mais de 19 anos por tráfico é presa pela Draco em Santa Cruz. Os detalhes chegam com Nicolas Silva.
2: Uma mulher de 28 anos, condenada por tráfico de drogas, foi presa pela Draco na manhã de hoje, no bairro Várzea, em Santa Cruz. Ela possui pena restante de 19 anos e 7 meses de reclusão em regime fechado a cumprir. A mulher foi indiciada em 12 inquéritos policiais remetidos ao Poder Judiciário entre 2019 e 2024. Os procedimentos apuraram crimes de tráfico de drogas e associação ao tráfico. Em quase todos os casos, segundo a investigação, ela atuava como gerente de pontos de venda de entorpecentes localizados no bairro Várzea. A Polícia Civil também aponta que a mulher integrava um esquema de teleentrega de drogas em atuação conjunta com o marido, que atualmente está recolhido no sistema prisional. E um caso de estelionato em Santa Cruz vem sendo investigado. Através de uma ligação por WhatsApp, o golpista utilizou inteligência artificial para se passar por um conhecido apresentador brasileiro e dono de um título de capitalização. localização. Quem recebeu o contato foram moradores do bairro Santo Antônio, em Santa Cruz, que acreditaram que receberiam um prêmio de R$50 mil. Na conversa, o ex-estelionatário solicitou dados de contas bancárias, alegando que as informações seriam necessárias para realizar procedimentos relacionados ao recebimento do valor. Induzidas ao erro, as vítimas forneceram dados bancários privados. Posteriormente, perceberam que haviam sido enganadas e que valores haviam sido movimentados sem autorização. O prejuízo estimado foi de aproximadamente R$14 mil. As transações feitas pelo golpista envolveram transferências e pagamentos realizados por meio de cartão de crédito. O caso foi registrado e agora está sendo investigado. E um homem de 28 anos, natural de Santa Cruz, foi preso em flagrante pela Polícia Rodoviária Federal ontem em Jaguarão, na fronteira sul do estado. Ele transportava 15 mil cigarros de origem paraguaia, apreendidos durante fiscalização na BR-116. A carga estava escondida sob panos pretos, tanto no interior quanto na carroceria de uma Fiat Strada. O veículo, os cigarros e o homem foram encaminhados à Polícia Federal em Jaguarão para os procedimentos cabíveis.
3: 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Hora do esporte, aqui no Arauto Repórter Unisque, o Internacional venceu o Corinthians por 2-1 e o Grêmio empatou com o Remo. Quem comenta o esporte é Luciano Almeida. Olá, Luciano.
4: Olá, amigos, olá, ouvintes. Grêmio e Inter entraram na rodada de retomada do Campeonato Brasileiro na zona do rebaixamento. O Inter venceu, o Grêmio empatou. E ambos seguem na zona do rebaixamento, com a diferença que neste Grenal particular trocaram de posição e o Inter agora está uma posição e um ponto à frente. O Inter respirou e ganhou confiança. O Grêmio agrava um drama que jogo após jogo começa a se desenhar irreversível. O primeiro Inter do Eduardo Batista pisou no gramado do Beira-Rio exatamente com a formação que se especulava. Três zagueiros, que sem a bola viravam praticamente uma linha de cinco, dois volantes, Alan Patrick circulando pelo meio e dois atacantes. Com menos de um minuto, abriu o placar e, marcando alto e dificultando a saída de bola do adversário, criou outras chances. Aos poucos, no entanto, permitiu um crescimento do adversário que, com muita gente do meio para frente, criou, ameaçou e por muito pouco não empatou. Depois que ampliou no segundo tempo, viu o Corinthians descontar logo em seguida e o final do jogo ficar muito perigoso. O time paulista teve volume, produziu e criou chances, teve bola na trave e defesa salvadora. O resultado foi melhor que o desempenho, mas o resultado a essa altura era mesmo o que mais importava. No futebol há um ditado segundo o qual, de onde menos se espera, daí mesmo é que não sai nada. O torcedor gremista esperava, no segundo jogo do Renato, a primeira vitória de casa, porque precisa desesperadamente vencer e porque jogava contra o vice-lanterna. Mas com o que tinha em mãos, o Renato só podia escalar um time para tentar não perder e especular alguma coisa. Não criou absolutamente nada no primeiro tempo, mas saiu na frente numa bola parada. No segundo, criou chances para matar o jogo na frente. Mas lá estava o enamorado e ele, logicamente, errou. E atrás, bom, atrás tinha o Caio Paulista. E ele, obviamente, também errou. O Remo empatou e o Grêmio agoniza. Até a próxima.
3: Até a próxima, Luciano Almeida. Obrigado pelas informações. E com o esporte, encerramos a edição de hoje do Arauto Repórter Unisque. 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Dentro de instantes, tem o Arauto Vai de Carona. Nós voltamos amanhã, a partir de amanhã, ao 12:10. Isso porque, pontualmente ao 12:00, tem a propaganda eleitoral gratuita para o segundo turno das eleições presidenciais do Brasil. Amanhã, ao 12:10.
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3: Ele vai estar hoje na Oktoberfest, no Palco Arauto.
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3: E vai cantar essa, Rogério Magrão.
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3: Meio-dia e 27. 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

0: Senhoras e senhores, está no ar mais uma edição do nosso Vai de Carona, nesta quinta-feira, dia 8 de outubro de 2026. Para você que tá em casa, para você que tá no seu trabalho, para você que tá nos levando de carona, muito obrigado pela sua audiência. Quero saudar a minha nobre colega Samara Santos. Muito boa tarde, Samara, tudo bem por aí?
1: Muito boa tarde, Alisson, tudo bem? Querendo saber que horas que para essa chuva, né?
0: Tá lá difícil. Lá fora chove, aqui dentro só pinga.
1: Nem pinga ainda. Ainda bem que não pinga, porque o teto da Arauto não tem nenhuma goteira, mas também porque não tá no horário, tá? Só depois das duas, nós dois, que a gente vai se liberar por esse horário, senão só depois do expediente da galera.
0: Não tá
1: mesmo
0: liberado a pinga ainda, ó, Samara
1: Santos? Não, ainda não, tá cedo.
0: Ah, então eu tô errado
1: só
0: aqui,
1: só o cafezinho pós-almoço. Aí vale.
0: Eu já tô na
1: o
0: pinga.
1: O parque abre às 6, então depois das 6 a gente vai começar. De
0: só depois do último ônibus.
1: Deixa a Heilig gelando lá por enquanto.
0: Muito bem. Samara Santos, o que nós teremos na plataforma de sorteios do programa de hoje?
1: Será que a galera quer presentes?
0: Eu acho que quer.
1: Eu acho que sim, hein?
0: Todo dia querem, né?
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0: Você tá preparada, Samara Santos? Você tá preparada?
1: Bora!

0: tá preparada pra escutar as mesmas 10 músicas até o dia 25 de outubro, Samara Santos?
1: Me sinto pronta, preparada, bora, galera.
0: Senhoras e senhores, hoje começamos a 41ª Oktoberfest a partir das 18 horas, às 6 horas da tarde, horário de Brasília, começa a 41ª Oktoberfest. Estamos empolgados, hein, Samara Santos? Samara Santos.
1: Você sabe que a gente tá pertinho aqui, né?
0: É.
1: Olha que abrir esse portão.
0: É dois pulos aqui, né?
1: Assim, não dá nem pra cansar, não chega nem da sede.
0: Pula a nossa cerca e depois a cerca do Oktober.
1: Não,
0: é dois pulos.
1: Não, você sai ali pelo portão.
0: Não, mas é que a gente gosta de viver perigosamente.
1: Aham, viva perigosamente pra ver se o Big Boss não te pega.
0: Gente, atenção, viu? Eu sei que é convidativo, mas é proibido tomar banho no chafariz aqui.
1: Ah, obrigada
0: frente,
1: por lembrar.
0: Eu sei que é convidativo. Samara Santos estava comentando aqui nos bastidores. Bah, que água bem limpinha naquele chafariz ali, né?
1: Ai, ó a história.
0: Só não pode tomar banho no chafariz.
1: Não, é melhor não. Deixa assim,
0: que
1: né,
0: dá
1: gente?
0: Vontade, dá, né?
1: Hoje até que não dá tanto, né? Tá chovendo, então ainda não dá. Ou agora, quando é outubro, naquele dia quente,
0: pra
1: quente,
0: curar a ressaca,
1: quente,
0: assim, quando
1: quente.
0: Sai de manhã cedo,
1: normalmente,
0: né?
1: Um domingão, assim, pós-desfile, o pessoal desceu a Floriano, aí pensa duas vezes. Mas não pode.
0: Mas não pode. Atentado contra o patrimônio público. Samara Santos, o que que a gente vai falar hoje de Oktoberfest neste programa?
1: Tocamos no assunto dos desfiles do Oktober. Gente, é tradicional. Queremos saber se você já desfilou e você desfila com quem.
0: Ou se você já foi assistir.
1: É, ou se você tradicionalmente vai assistir. Boa, Alisson. Você vai ao desfile para desfilar ou para assistir? Manda pra gente aí no 995702200. Precisamos reforçar que hoje, Oktober, neste ano, iria estrear com o desfile noturno. Ainda pode ser que aconteça. Às 4 horas da tarde, a gente vai ter a definição oficial da comissão organizadora e aí a gente vai descobrir se vai ou não sair hoje à noite o desfile noturno.
0: Deixa eu fazer uma ligação aqui, ô Samara Santos.
1: Pra quem?
0: Pra São Pedro.
1: Liga.
0: Vou ligar pra São Pedro.
1: Liga aí.
0: E vou pedir pra ele abrir o tempo pra fechar a torneira pra gente ter o nosso primeiro desfile hoje.
1: O plano era esse, né? Primeiro desfile na quinta-feira, a galera vir toda pro parque, a entrada é gratuita e aí sim curtir o primeiro dia de festa da alegria. Tomara que dê certo.
0: O desfile ainda precisa de confirmação.
1: Precisa.
0: Mas o palco Arauto já está confirmado.
1: Ah, bem lembrado.
0: Hoje à noite, Marcel Kenak abrindo os trabalhos, 19 horas.
1: Uhum.
0: E depois tem
1: Rogério Magrão e banda.
0: Se toca essa mão, deixa pra ele cantar.
1: Se você aguentar ouvir Rogério Magrão e banda na primeira noite e não tomar um chope,
0: sem tortar os canecos,
1: eu tiro o chapéu pra você.
0: Se sair com as pernas bambeando, aí você não tá certo. Tem
1: Centro Cervejeiro, o palco Arauto, é o centro de eventos que durante a Festa da Alegria é popularmente e carinhosamente conhecido como Centro Cervejeiro, porque tem as cervejarias junto com o palco Arauto.
0: Isso, então popularmente conhecido como o palco Arauto.
1: O espaço que o Alisson vai lá,
0: estamos,
1: sabe?
0: Estamos no coração da cidade. É, já tô me preparando, Samara Santos.
1: Tá pronto,
0: me preparando para estar todas as noites no palco Arauto nessa 41ª.
1: Como é que foi o pedido em casa, hein? Você teve que fazer um abaixo assinado?
0: Não, eu tô que nem as crianças, assim, sabe? Já tô com um termo assinado.
1: Ah, então tá.
0: O termo de liberação tá assinado.
1: Ainda bem, você carrega esse documento impresso dentro do parque, por favor.
0: Isso, Big Bots, assim, olha, eu até coloco você como DJ residente, mas eu preciso aqui da assinatura de quem manda em casa,
1: isso,
0: liberando a autorização.
1: Exatamente, aí o Big Boss é inteligente,
0: tá,
1: ó.
0: Tá tudo liberado.
1: E o cachê vai pra ela depois, né?
0: Ah, óbvio, né? Já tô
1: não, vai pra
0: tudo.
1: Ela não, eu ia dizer, você tá trabalhando na Oktober e ela já tá lá dentro gastando.
0: Aham, é, mais ou menos isso. Conta pra gente aí, no programa de hoje nós queremos saber, no desfile de Oktoberfest, você participa desfilando ou você vai pra assistir?
1: Bora.
0: Quem é você nos desfiles da Oktoberfest? Bora lá, turma, tá começando mais uma edição do nosso Vai de Carona, Rogério Magrão.

0: Traveia Três Vícios. Senhoras e senhores, estamos já no clima de outubro. Nós queremos saber os desfiles tão tradicionais de Oktoberfest, aqueles desfiles que acontecem na Marechal Floriano. Você tem o hábito de participar desfilando ou você tem o hábito de assistir aos desfiles temáticos da Oktoberfest?
1: Vamos para as mensagens da nossa audiência. Marlene abriu aqui, colocou: boa tarde, dupla maravilhosa. Eu assisto aos desfiles, tá sempre assistindo a Marlene. Um beijo e uma ótima tarde por aí. Temos a mensagem do Valmor, disse que sempre assiste aos desfiles e com um caneco de chope bem geladinho, disse ele. Aí sim, hein, Valmor? Só que quando é logo cedo, será que já dá pra ir de caneco de chope? Ah, dá, né? A galera vai virada às vezes.
0: É como você disse em outros momentos deste programa. Ah. Evite a ressaca, mantenha-se hidratado.
1: Aí dá, sabe? Você sabe que tem muita gente que pós-show do sabadão, pós-October do sábado, no domingo nem dormiu ainda, aí não popa o fígado não, tá? Agora, se você acordou no domingão, tá cedo ainda.
0: Eu gosto dessa música aqui, ó, Samara Santos. Você ainda não lembrou
1: não.
0: Qual que é?
1: Não.
0: Você ainda não lembrou, mas essa é aquela que todo mundo dança. Você sabe o que significa?
1: Fliegel. Eu não sei.
0: Eu dei uma enrolada aqui porque eu não sei falar alemão.
1: Ah.
0: Agora.
1: O que significa?
0: Agora.
1: Toma!
0: A dança do aviãozinho.
1: Essa você sabe, vai. Se você não souber essa dancinha aí, não vai ter nenhuma que a gente vai te ensinar no outubro. Eu me garanto é só nessa mesmo.
0: Quem
1: Boa
0: mais
1: tarde.
0: Tá participando aí?
1: Pra Iracema, disse que tá sempre assistindo aos desfiles. A turma tá sempre assistindo, né? A turma
0: pois
1: que
0: é
1: participa
0: boa.
1: Não mandou mensagem ainda, mas assistindo tem uma galera mandando aqui, ó. Eu sou telespectadora do sofá, assisto pelas redes sociais, pela TV, mas sempre acompanhando, a Roseli disse. Roseli, um beijo pra você, obrigada pela audiência. Queria que todos pudessem perceber as danças do Alisson no estúdio neste momento.
0: Eu tô ensaiando, Samara Santos.
1: Você tá no aquecimento já?
0: Eu tô no aquece já.
1: Ah, entendi. Mas você tá meio fora de coreografia ainda, né? Vamos lá.
0: Achei que você ia dizer que eu tô meio fora de forma ainda.
1: Não. Imagina, tá meses treinando aí a pessoa. Aí é de desistir.
0: Alô, meu presidente! Gilberto Aide,
1: tá
0: acabou
1: on.
0: De passar aqui o Betinho.
1: E na correria
0: tá,
1: sempre
0: tá
1: o Betinho,
0: milhão, né? Não para o homem,
1: será
0: alô, Betinho!
1: Tem, será que tem um Garmin? Porque
0: presidente,
1: eu queria saber quantos passos ele dá por dia, não é, é pouca coisa.
0: É mais ou menos 50 mil passos por dia, o presidente da Oktoberfest. Alô, Gilberto Aide, o Betinho, popular Betinho, querido conhecido como Betinho. Samara Santos, vamos para o show do intervalo?
1: Vamos
0: já a gente tá de volta com muito mais pra você. Segura aí!

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0: Arauto, tá aí o Hugo e o Guilherme. Você foi ao mato, vazou na braquiária.
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0: 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Agora as informações do time dela. Sim. Que drama vive o imortal tricolor, o Grêmio de Samaraçã.
2: Eu vou concordar com você hoje, tá? Não tá fácil pra gente, não. Eu preciso aqui começar a notícia do Grêmio hoje trazendo um texto que é de Rafael Faveiro. Ele simplesmente disse assim: o Grêmio iludiu o torcedor até os 42 minutos do segundo tempo de que conseguiria os 3 pontos em Belém. Mas a esperança da vitória contra o Remo, que seria a primeira fora de casa neste Brasileirão, morreu nos pés de namorado. Fecha aspas. É isso que ele disse sobre o jogo de ontem. Vamos para adiante. Agora o Grêmio tem mais notícias que não são boas, tá? O Grêmio vai enfrentar quem? O Internacional. Teremos um Grenal no próximo domingo, um clássico às 5:30 da tarde pelo Brasileirão. E o Grêmio acabou ganhando mais um desfalque, que é do Dodi. Ele era um dos 5 jogadores pendurados contra o Remo e ele recebeu o 3º cartão amarelo, então agora vai ter que cumprir suspensão automática. O volante foi titular no empate no Mangueirão. Ao mesmo tempo, o técnico Renato Portaluppi aguarda a recuperação de 2 laterais, que é o Diego Caetano e o Marlon. Eles estão lesionados, iniciaram a transição física, não ficaram prontos a tempo da viagem a Belém, mas nos bastidores existe essa esperança.

0: da viagem ao Pará. Agora a gente vai treinar na tarde de hoje e os olhos estarão voltados para o clássico Grenal no fim de semana.
1: As informações do Imortal Tricolor, o Grêmio de Samaras.

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0: alegria, informação panda com Ícaro e Gilmar Baqueado. Esse é o clima, senhoras e senhores. Panda que vai estar também nesse primeiro final de semana na 41ª Oktoberfest, né? O Samara Santos Show é no domingo, é isso?
1: Me isso, atualiza. No domingo
0: sexta,
1: ele Ícaro se apresenta.
0: E Gilmar.
1: Sábado,
0: a Simone Mendes e no domingo o Panda. Lembrando que domingo é véspera de feriado.
1: Bem lembrado, o pessoal se assusta às vezes com a atração nacional no domingo, né? Mas é porque é véspera
0: de feriado.
1: Como
0: a maioria diz, feriado, dia das crianças.
1: Não, dia de Nossa Senhora Aparecida. Por
0: criança
1: isso que é o
0: não
1: feriado.
0: Trabalha, não precisa de feriado, né, Samara?
1: Mas
0: Santos?
1: É que como concilia ali, são as duas datas do mesmo dia, causa essa confusão naturalmente, tá? O pessoal acha, tem muitas pessoas que
0: todo
1: acreditam.
0: Todo mundo fala, feriado, dia das crianças.
1: É dia da criança. Feriado de quê? Dia 12?
0: Dia, dia das crianças.
1: Mas não, é feriado por ser dia de Nossa Senhora Aparecida e coincide com a data do dia das crianças.
0: Muito bem.
1: Que outubro também abre as portas para receber a criançada, né?
0: Tá explicado.
1: Segunda-feira é um dia
0: até 12 anos é criança.
1: Pra galera vir aproveitar e a entrada acaba sendo gratuita pra essa criançada, pra essa galerinha, pra aproveitar o parque no segundo, que é um feriado maravilhoso.
0: Samara Santos, se...
1: Oi.
0: É que você tem credencial, né? Mas senão ia dar uma dica pra você.
1: Me diga.
0: Você lembra de um vídeo que nós gravamos uma vez aqui na parada de ônibus que você tava
1: como
0: com aquele,
1: criança? Eu
0: aquele
1: lembro.
0: Pijama de unicórnio?
1: Da Thaís, sim.
0: Eu acho que você passava por uns até uns 12 anos.
1: Mas aí eu ia ter que fazer
0: a chuquinha aquela.
1: O termo, né? Você faria o termo, daí você assina como meu responsável pra
0: eu
1: poder
0: ia
1: entrar
0: assinar
1: no
0: pra você entrar de, né? De frila.
1: Você sabe que eu ia passar, tá? Por criança.
0: Eu acho
1: eu
0: que sim.
1: Daquela forma.
0: Você ficou muito criança naquele vídeo.
1: Meus neurônios também são, às vezes.
0: O vídeo do pastel, lembra?
1: Lembro. Quem não assistiu, eu vou colocar no story lá de novo. A gente vai colocar nos stories pra vocês relembrarem.
0: Pra ver a Samara de criança.
1: Bora.
0: Bem infantil.
1: Mas a gente tá falando de outubro, mais especificamente sim. Dos desfiles. Saber se a galera vem assistir aos desfiles, se participa, em que aula participa isso. Normalmente, se dança, se bebe, se curte. Conta pra gente no WhatsApp da Arauto. A gente recebeu mensagem da Luana Pereira, que tá na escuta, disse que adora assistir aos desfiles, gosta de acompanhar e também diz que tá ligada porque ela quer saber dos ingressos para os shows, tá? Tá só na bituca da Arauto aqui pra ver se ela descobre mais uma senha. Mais uma senha pra galera. Eu acho que tem um ingresso valendo aqui na plataforma de sorteio, se você quiser, tá, Luana? Tá valendo o Ícaro e Gilmar. Mas acho também que ela quer por conta das ações, né? Que ela deve ter acompanhado. Nas redes sociais da Arauto, em @arautofm, tem vídeos lá, galera. É muita gente atrás desses ingressos. Eles não duram, não duram.
0: Samara Santos, alguns ouvintes nos mandaram mensagem dizendo: bah, mas esse horário eu tava trabalhando, não consigo sair do trabalho. Então, ó, pensando nisso, no programa de hoje tem ingresso.
1: Boa,
0: tem ingresso,
1: é bem lembrado.
0: Pra você que não pôde, não conseguiu ir na ação, tem ingresso no programa de hoje.
1: Ícaro e Gilmar, hoje valendo,
0: só participar,
1: tá?
0: Na plataforma. Agora
1: é.
0: Não, agora não
1: aí
0: tem
1: é sorte.
0: Desculpa, Del Samara Santos.
1: Ícaro e Gilmar valendo, o show acontece amanhã. Como você ganha na véspera, você já tá provisionado, tipo, ah, vai dar pra ir, eu consigo ir. Você se organiza. Quando você ganha muito, muito antes, às vezes você não consegue prever, né? Se vai dar, se vai rolar, enfim. Agora fica mais fácil. Vamos para mais mensagens. A Angelita de Passo do Sobrado disse que sempre acompanha os desfiles pelas telinhas, tá? Pelas redes sociais, mas quer ter a oportunidade de ver de perto ainda.
0: Gente, é
1: pois
0: muito
1: venha.
0: Diferente, viu?
1: Venha,
0: você
1: Angelita.
0: Acompanhar através da internet é muito diferente de você assistir na beira da calçada.
1: A energia
0: ali.
1: É espetacular.
0: Exatamente.
1: É espetacular. Muito
0: esse
1: legal
0: clima
1: mesmo.
0: Clima de Oktoberfest, essa energia é incrível.
1: E no domingo o pessoal tá cansado, tá? E você olha pra eles e não diz isso nunca. Você não acha que eles estão cansados. Eles gastam o resto que tem de energia pra dar o último gás lá, o último pique. Oi, eu gosto muito de assistir aos desfiles. Mandou pra gente a Marceli Fischer. Marceli, um beijo, ótima tarde por aí. Recebemos a pergunta aqui também da nossa querida ouvinte Andressa. Ela pergunta se a gente vai, se vai ter, aliás, o desfile da Oktober hoje. Andressa, a gente ainda não sabe, tá? 16h vai sair essa decisão. A comissão, a organização vai analisar isso às 16h e é quando oficialmente vai sair essa informação se nós teremos ou não o desfile noturno desta quinta-feira, que seria o de abertura, né? Abertura do Oktober nesta quinta, abertura, cerimônia de abertura oficial é amanhã, na sexta. no pavilhão central. Mas hoje a abertura seria com o desfile noturno, que aí vai ser decidido pela coordenação, liderada pelos voluntários Daniela Lanner e pelo John Porto, às 16h, para a realização ou não desse desfile noturno. E aí, um pouco antes ali, porque tem a questão dos carros alegóricos, tem que organizar, fechar a rua, tem todo um trâmite, um processo. Então, 16h aqui na Arauto, a gente também vai falar ao vivo, vai comentar sobre sair ou não o desfile noturno desta quinta-feira.
0: Segue participando com a gente, nos conte aí se você desfila, se já desfilou, ou se você gosta mesmo é de assistir aos desfiles da Oktoberfest. Vem aí o show do intervalo, já já a gente tá de volta.
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3: Na região dos Vales, 21 graus.
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2: Matheus e Cauã com Lauana Prado, admita.
3: Vocês precisam admitir alguma coisa.

0: 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Você sabe que eu abri uma caixinha de perguntas lá no meu Instagram, Samara Santos? Perguntando qual era a música mais ouvida na Oktoberfest.
1: Você
0: e tem gente que me respondeu.
1: Qual?
0: Peteco, peteco, peteco.
1: Sério?
0: Peteco, peteco, peteco.
1: Você sabe que tem umas que tocam muito durante a festa,
0: é,
1: depois
0: tipo
1: a gente...
0: Segue a Frida,
1: tipo,
0: né?
1: Tipo, Segue a Frida. Não,
0: pra
1: mas
0: mim
1: eu
0: é
1: digo.
0: É mais tocada.
1: Tem umas músicas que não são da cultura alemã.
0: Ah, sim,
1: são
0: não.
1: Músicas que
0: mas
1: tocam
0: toca.
1: Muito nos palcos, sabe?
0: É. Acaba. Esse ano vai ser o tal do peteco, peteco, peteco. Vamos falar da Internacional, Samara Santos.
1: Não
0: vamos lá, o Peteco.
1: Mas vamos lá.
0: O técnico Eduardo Batista estreou com vitória no comando do Inter. O time derrotou o Corinthians por 2-1 no Beira-Rio pela 29ª rodada do Brasileirão. Na avaliação do treinador, o resultado passou por uma mudança de comportamento da equipe. Segundo ele, a qualidade técnica já existia, mas o momento exigia maior competitividade. O técnico também apontou a pressão alta como uma das armas na partida. Batista lembrou que o lance do gol surgiu após uma ação treinada durante os dias de trabalho no CT. Agora, a ideia é preservar a intensidade defensiva, com mais confiança fazer o time aproveitar ainda melhor a sua qualidade técnica, o Samara. A vitória ainda não foi suficiente para tirar o Inter da zona do rebaixamento, mas com 31 pontos diminuiu para apenas um, para deixar o Z4 abaixo do próprio Corinthians. Estas as informações do Internacional e Peteco, Peteco, Peteco.

0: 14 para as duas, Arauto. 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
2: Na região dos vales, 21 graus.
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0: informação, Rogério Magrão, cantando pra gente o Chá de Amor, hoje à noite, hein, galera, no Palco Arauto, na Oktoberfest, Centro Cervejeiro.
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0: Samara Santos, quem é que vai ganhar? Quem vai faturar?
2: Revelar os nomes dos sortudos da vez. O par de almoços do bar do Raul tem dono. Alô, Wagner Figueiredo.
0: Parabéns, parabéns, parabéns, parabéns.
2: O ingresso para curtir o show de Ícaro e Gilmar amanhã na Oktober saiu para Larissa Hague da Luz.
0: Parabéns, parabéns, parabéns aos sortudos. Assim fechamos mais uma edição do nosso Vai de Carona. Valeu, Samara. Boa Oktoberfest pra nós.
2: Pra gente, pra todo mundo. A gente volta no sextou no Vai de Carona. Vou cantar Acordei Hoje é Sexta-feira e Não Tem Nada Que Me Pare.
0: Talvez eu volte amanhã, Samara.
2: Não vai prega essa, tá?
0: Hoje.
2: Se você vai não vier até o estúdio, a gente vai com o estúdio até você lá no Centro Cervejeiro.
0: Então. Na sequência, Eduardo Glessi, o Clube da Arauto.

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Maravilha, meus amigos. Esse é o clima da Arauto. Palco Arauto na Oktoberfest. Hoje começa, hein? Hoje vamos fazer a festa com a nossa audiência, com o público que vai se divertir e muito. E um dos espaços mais animados da Oktober, que é o Palco Arauto. Aí, agora sim, matei a minha vontade de tocar essa música.

0: pra você uma excelente quinta-feira, viu? Uma tarde produtiva, cheia de coisas boas. Ao som aqui da 95.7 pra deixar tudo mais animado ainda, com certeza. Sou Eduardo Glessi e tô chegando pra te acompanhar em casa, no trabalho, no carro, onde quer que você esteja. Obrigado pela sua audiência, viu? Pela sua companhia. Vamos juntos passar essa tarde da nossa quinta-feira. A chuva deu uma trégua. Meus amigos, que manhã chuvosa que nós tivemos hoje, né? Mas agora a chuva acalmou. Estamos aí com uma temperatura agradável também para nossa tarde. Atualizando aqui para o nosso Vale do Rio Pardo, 22 graus é a média então para nossa região. O tempo segue nublado, mas agora sem chuva neste momento aqui pro nosso Vale do Rio Pardo. Onde quer que você esteja, obrigado pela sua audiência. Vamos juntos então com o clube, com o melhor do sertanejo, aquele pagodinho também. Bora com as principais músicas para você curtir aí em todos os momentos da sua tarde. 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
0: Hoje o assunto não podia ser diferente, né? Vamos falar de Oktoberfest, da nossa festa da alegria. Pois bem, a pergunta de hoje é a seguinte: a Oktoberfest de Santa Cruz está hoje começando qual edição? Será que é a 40ª? 41ª? 42ª? Terceira, enfim. A Oktoberfest de Santa Cruz do Sul está hoje começando qual edição? 40ª, 41ª, 42ª, enfim. Manda pro nosso WhatsApp a resposta: 99570-2200. Beleza? Tô esperando teu recado, tua mensagem. Vem aí o teu recadinho nessa tarde bacana da nossa quinta-feira aqui no clube. Já tá pintando aqui as participações, hein? Que maravilha! Pra começar muito bem com Felipe Rodrigo, Dois Gumes. Tá começando o Clube da Arauto. Ótima tarde pra você.
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Zezé de Camargo, irmão da Lua e amigo das estrelas. Bonita essa música, né? Fechando a nossa primeira sequência da tarde aqui do clube. Maravilha, meus amigos. São 2:25. Tá só começando.

Saúde. Vocês são demais. Essa minha audiência aqui do clube é espetacular. Fazendo bonito sempre. Bombando aqui, hein? 995-7022-00. 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Hoje à tarde, dentro do Clube D'Arauto. 5 horas. Um destes presentes aqui pode ser seu. Será que é hoje teu dia de sorte? Você vai ficar feliz a vida, viu? Pode ter certeza que vai. Deixa eu ver quem tá mandando um recado por aqui. Lembrando, nossa dinâmica da tarde, a pergunta de hoje. Pra você que vai participar aqui comigo, responda. A Oktoberfest de Santa Cruz está hoje começando qual edição? São quantos anos de história? Qual edição da Oktoberfest 2026? Manda pro WhatsApp a resposta. Deixa eu ver quem tá comigo por aqui. Alô, turma da linha João Alves. O Leandro, Leandro Bach. Tudo certo por aí, meu amigo? Um abraço pra vocês, tamo juntos, né? Obrigado pela audiência. A turma aí da linha João Alves, vai o nosso carinho, o nosso alô. Minha amiga Rejane, Rejane Linhares. Certa a resposta aqui, Rejane. Já estou ligadinha no teu programa. Valeu, obrigado pelo carinho de sempre. A Rejane todos os dias na audiência das tardes aqui da 95.7, né? Que legal.

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1: Na região dos vales, 22 graus.
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0: fazendo sucesso com Israel e Rodolfo, Não Mas Quase. E agora começa a nossa viagem, meus amigos. Vale a pena ouvir de novo. O nome do quadro já diz tudo, o nome do quadro já entrega. 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Os clássicos dos anos 70, 80, 90, comecinho dos anos 2000. Para você que viveu essa época, sabe do sucesso das músicas daquele tempo, né? São músicas que até hoje seguem marcando gerações. E este momento é especial para isso, para você recordar, matar a saudade aos mais novos, também para conhecer o que tocava no rádio, nas festas, naquela coleção de discos, né? Fita, CD. Exatamente, vale a pena ouvir de novo. Clássicos da música de volta na programação Arauto. E agora, na edição de hoje com Alan Jackson.
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0: 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Alan Jackson tocando na edição de hoje aqui do Vale a Pena Ouvir de Novo. Os clássicos da música na programação Arauto. Neste momento bacana aqui das tardes, o melhor dos anos 70, 80, 90, comecinho dos anos 2000 para você recordar. Muito bem, meus amigos. 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Um abraço aqui pra Ângela, final telefone 8788. Valeu, Ângela. Ótima tarde pra você. Obrigado pelo carinho de sempre. Janira de Minas do Leão. Certa resposta aqui, Janira. Obrigado pela sua audiência também, viu? Bom demais saber que você tá com a gente, curtindo a tarde aqui da 95.7. A Luana Brandt. Oi, Luana, tudo bem com você? Obrigado pelo carinho também, pela audiência e certa resposta. 995-7022-00. Hoje começa a nossa festa da alegria. E é no palco Arauto que você vai se divertir com a gente. Se liga só na programação deste ano.
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0: Daqui a pouco, depois do intervalo, você vai curtir Danilo e Davi.
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0: Eu não sou terapia. É

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3: Na região dos Vales, 22 graus.
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Danilo e Davi, eu não sou terapia. 3 minutos para as 3, uma ótima tarde para você. Estamos juntos aqui na Arauto.

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A música a seguir é de atração confirmada da 41ª Oktoberfest.

informação. Tá aí o sucesso com João Bosco e Vinícius. Pra fechar aqui a nossa primeira hora da tarde do clube, é o Clube da Arauto. Um abraço, meu amigo Edu. Loja Edu Store, também na companhia, na audiência. Rádio bombando na 95.7. Valeu, Edu.

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3:14, a temperatura em Santa Cruz e região em 22 graus. 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Com 2 dias a mais, Oktoberfest deve bater recordes de público e de chope neste ano. A Festa da Alegria de Santa Cruz inicia hoje, com expectativa de superar a marca de 430 mil visitantes. O presidente da 41ª Oktoberfest, Gilberto White, destaca que 220 mil litros de chope devem ser consumidos nos 14 dias de festa. Retirada dos kits da Corrida da Alegria começa amanhã em Santa Cruz. Promovido pelo Grupo Arauto de Comunicação e pelo SESC, o evento ocorre na próxima segunda-feira, no Autódromo de Santa Cruz. A entrega do kit ocorre nas lojas Pompeia, na Marechal Floriano 773, na sexta-feira, das 9 às 17h30 e no sábado, das 9 ao meio-dia. Rio Pardo recebe inscrições para 18 projetos culturais até terça-feira. O edital 2026 vai destinar mais de 283 mil reais para a seleção. A iniciativa completa 3 categorias e prevê reserva de 3 vagas para ações afirmativas.

interessados podem realizar o cadastro de forma presencial na Secretaria de Turismo e Cultura ou via e-mail. 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

0: bora curtir a segunda edição do Dia do Arauto Toca Mais. 6 em sequência, sem intervalos. Na música 1, Matheus e Cauã, Me Ama Mesmo. Música 2, tem Ana Castela, Ponto Fraco. Música 3, Zé Neto e Cristiano, Amigo Taxista. Na música 4, tem Pixote, Primeira Noite. Na 5, Paula Fernandes com Simone Mendes, Circo. E na música de número 6, João Gustavo, Postinho de Gasolina. Tá top, né? As mais tocadas também da programação. Bora curtir!
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informação. João Gustavo Murilo, postinho de gasolina fechando mais um bloco. E também a segunda edição aqui do nosso Arauto Toca Mais. 6 músicas em sequência, segunda edição. Tem mais uma ainda hoje, viu? Logo mais à noite dentro do Bom de Baile. Pra você que tá ligando o rádio agora, ótima quinta-feira pra você. Hoje começa o nosso Oktober, a nossa Oktoberfest 2026.

Arauto, né? É lá que você vai dançar, vai se divertir muito no palco Arauto na 41ª Oktoberfest. 995-7022-00. Falando em outubro, hoje a pergunta é a seguinte, inclusive eu acabei de dar a resposta aqui na minha fala. Eu tô perguntando pra você que vai participar aqui comigo no Whats, você manda alô, manda teu recado, você me conta o que é que você tá fazendo e já responde. A Oktoberfest de Santa Cruz está hoje começando qual edição? Acabei de dar a resposta aqui. A Oktoberfest de Santa Cruz hoje começa qual edição? 40ª, 41ª, segunda, terceira. E aí, você sabe, você tem a resposta? É a nossa dinâmica da tarde. Mandem pro nosso WhatsApp, 995-7022-00. 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E já no dia 23 de outubro, João Neto e Frederico, Maria Cecília e Rodolfo e João Bosco e Vinícius na Noite Sertaneja. E para fechar a agenda de shows da Oktoberfest, tem Jota Quest no dia 24. Você fica esperto, hein? 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Quem sabe você vai curtir de pertinho os shows nacionais da Oktober por conta aqui da Arauto. Sim.

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2: Na região dos vales, 22 graus.
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10: Muito bem, estamos de volta. 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

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Comida 17 para as 4, agora tem Guilherme Benuto.

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Henrique e Juliano, Jesus apaga a luz. Entregando mais uma sequência na tarde aqui do nosso Clube da Arauto, que tá bombando por sinal. Agradecendo aqui pela sua audiência, pela sua companhia. Bom demais ter você por aqui. Vamos lá. Para uma bela sequência de participações na tarde aqui da 95.7. Um abraço aqui para minha amiga Cristiane Regina Vechter. Oi, Cristiane, tudo bem? Nossos ouvintes aí de Pinheiral, né? Que legal, obrigado pela audiência de vocês, Cristiane. Certíssima resposta aqui da nossa dinâmica da tarde. A Raquel, Raquel Cristine Fengler, da linha João Alves. Tudo bem contigo, Raquel? Bom demais saber que você tá com a gente também. Forte abraço pra ti, certa resposta. A Eleni Souza, da linha Fundinho. Oi, Eleni. Tudo bem com vocês? Uma ótima quinta-feira. Aproveite ao máximo essa tarde na nossa companhia. Dá volume no rádio. Vamos curtir música boa. A Sandra, final telefone 8797. Certa resposta aqui. Obrigado pela audiência, Sandra. Quem mais? Vem um recado aqui da Jéssica, Jéssica Graziella. Deixa eu ver, respondeu a dinâmica da tarde, tá certa a resposta, viu, Jéssica? Obrigado pela audiência, pela tua participação. 995-7022-00, só falta o teu recado. Vai lá, participa, manda teu alô. E quanto que é que você tá fazendo? Você vai pra Outubro hoje? Já vai começar bem, se divertindo com a gente também no palco Arauto. A gente se vê por lá, viu? Eu vou pro intervalo, daqui a pouco tem mais sucesso, mais música boa na tarde aqui do clube. Tem mais.

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0: Na região dos vales, 22 graus.
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1: Cupida.
0: Um minuto pras quatro, bora com mais sucesso. Agora tem Diego e Vitor Hugo. Moça pra casar.

0: 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Luan Santana, Olho Marrom. Fechou, meus amigos, mais uma sequência aqui na nossa tarde. É o Clube, Clube da Arauto. Em casa, no trabalho, no carro, onde quer que você esteja. Obrigado pela sua audiência. Uma excelente quinta-feira pra você. E hoje começa, hein? Hoje começa a nossa festa da alegria, nosso Outubro.
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0: Ah, essa aqui também tá bombando. Hugo e Guilherme.

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Quatro horas e 14 minutos, bora com mais sucesso na tarde, agora tem Hugo e Guilherme.

0: Gustavo Lima.
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0: Esse é o cara, esse é o embaixador. Gustavo Lima, fechando mais uma sequência da tarde aqui da Arauto. 4h20, 9957-022-00. Já participou? Já mandou teu WhatsApp? Vamos ver quem tá comigo por aqui. Tá bombando, hein? Que maravilha, essa audiência aqui fazendo bonito. Alô, meu amigo Valmor do Taxi Dog. Boa tarde, meu amigão. Uma ótima tarde pra toda a galerinha da Arauto. Muito sucesso pra vocês. E hoje é Oktoberfest. Vamos nos encontrar pela Oktober, né? Claro que sim, né, Valmor? A gente se vê por lá. Te aguardamos no palco Arauto. Vem fazer a festa lá no palco Arauto. Centro Cervejeiro, tomar aquele chopp bem gelado. Ele tá digitando aqui, ele vai confirmar, quer ver? Ele vai dizer que sim.

Aqui também chega a participação da Larissa, final telefone 1560. Tudo bem com você, Larissa? Obrigado pela audiência. Turma de Veracruz, né?

0: Fera. Bom demais saber que você tá com a gente. Um forte abraço pra ti. Aproveita ao máximo a quinta-feira, né? A quinta-feira na companhia aqui da 95.7. Eu vou pro intervalo, já já de volta com mais sucesso, mais música boa.
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0: Daqui a pouco, Zé Neto e Cristian.
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0: 4:23, Arauto.
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0: Na região dos vales, 21 graus.

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1: 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Panda, eu te seguro. Pra fechar mais uma sequência da tarde aqui do clube. 5:22. Quase, quase finalzinho do programa, meus amigos. 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
1: E a próxima. Marcos e Belucci, sonho de

0: no Inar Alto.
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3: Na região dos vales, 21 graus.
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0: 15 para 5, agora tem Marcos e Belotti. Sonho de todo casal.

0: 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Nenhum de nós, você vai lembrar de mim pra fechar a edição de hoje aqui da tarde do Clube da Arauto.
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0: muito feliz. Vamos lá, meus amigos. Tá na hora de dar presente. Eu tenho três sorteios aqui. Três presentes pra nossa audiência. Eu começo. Fardo de cerveja Heineken. Fardo de cerveja Heineken pra você. Atenção, atenção, Cristiane. Cristiane dos Santos, parabéns. Aguardamos a sua visita aqui na rádio, tá bom, Cristiane? Pra retirar o fardinho de cerveja da Heineken. E agora tem um ingresso pra Ícaro e Gilmar. Showzaço aí da Oktoberfest. Amanhã, né? Abrindo a agenda de shows aí da Oktober. Quem vai curtir de pertinho é você. William Wagner, parabéns, William. E agora, vale compras de R$100 do Schultz Supermercados. Presentão pra você, Fernanda Luiza Kohlberg, parabéns, Fernanda. Isso aí, faturando R$100 em compras do Schultz Supermercados. Feito, gente, fechando a edição de hoje do Clube, que volta amanhã, 14h, com mais uma edição. Amanhã no sextou, né? Amanhã na sexta-feira. É, fechando a semana, né? Valeu, gente. A gente se fala na programação da Arauto. Vem chegando o Mundo Sertão. O colega Dalvan agora dá sequência na programação da Arauto com o Mundo Sertão e o Bom de Baile. É contigo a parada aí agora, Dalvan.
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0: até às 9. Quatro horinhas, hein?
2: De sucesso.
0: Final de tarde, início de noite.
2: Música.
0: E depois Oktober. Depois partiu Oktoberfest. Valeu, gente. Até mais.
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1: Chegando.
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1: do intervalo.
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0: Daqui a pouco, pra começar com Ed Brito e Samuel.

0: 3 para 5, Arauto.
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estamos começando mais uma atração da Soaral para você a partir de agora. Bom final de tarde, hoje quinta-feira, dia 8 de outubro, 5 horas e 4 minutos, final da tarde, né? Final da tarde, já quase início da noite desta quinta-feira. Seguimos por aqui com o nosso Mundo Sertão. Sou o Dalvan Barros, tenho o prazer da sua audiência. Após o Eduardo com o Clube da Arauto, até às 7 horas estamos por aqui. Seu final de tarde daquele jeito que todo mundo adora, com música boa, muita informação também, os destaques em notícias, já já você acompanha, já atualizando também as informações da previsão do tempo, tudo isso para você aí no nosso programa desta quinta-feira especial demais, onde também inicia, né, oficialmente a Festa da Alegria, né? Tá tudo sendo já preparado, últimos ajustes já, hoje também já tem aí o desfile, né? A partir das 19h30 tem desfile já também para abrir os trabalhos aí com o pé direito, não é mesmo? A Festa da Alegria, muito bem, muito bem. Quero falar para você também participar. Manda um recado pra gente, bora interagir, 995-7-022-00, tá bom? Espero o seu recado, feedback, mensagem de áudio, fica à vontade para você participar. Tá por casa aí acompanhando Arauto, quem sabe vai finalizar já o seu expediente daqui a pouquinho. Bom descanso depois, tá bom? Bom descanso! Quem sabe você que tá levando Arauto de carona também, obrigado pelo carinho de sempre, tá bom? Vamos lá, atualizando a temperatura, céu nublado, isso a gente sabe, né? Vamos aqui, um F5 na temperatura, é de 22 graus. Então tá certo, desse jeito é o clima então desta quinta-feira, 8 de outubro. Antes do som, quero falar para você que tem presente, ingresso, Babarca Show Clube, sexta-feira, amanhã, portanto, a Regis Ismael mais a banda da casa, tem ingresso para você e ainda aquele rodízio de pizza Restaurante da Gruta. Vamos já começar com aquela apaixonada. Vamos lá então, toda mulher é de Brito e Samuel. Começando o nosso

5:13, 5:13, Henrique e Juliano, a maior saudade. Música e informação para você, o seu final de tarde aqui na sua Arauto FM Mundo Sertão. 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E prefeitura adota horário especial durante a 41ª Oktoberfest. Até o dia 25 de outubro, as secretarias instaladas no parque da Oktoberfest atendem o público das 7h30 às 13h30. A Secretaria de Bem-Estar Animal funciona no centro administrativo, das 8 às 15h30.

0: Arauto, alegria, informação, que maravilha, tá aí fechando muito bem a nossa primeira sequência. Aí o medley do Hugo e Guilherme para mudar minha vida e programa de fim de semana. Você sabe, né? O seu programa do final de semana já começa hoje, na quinta-feira. É Oktoberfest. Inclusive, amanhã já abrem as atrações nacionais com o Ícaro e Gilmar. Inclusive, tem sorteio também aqui na nossa plataforma de sorteios. Hoje, no Palco Arauto, Centro Cervejeiro, abre também já com o pé direito. Grande sucesso, Rogério Magrão e Banda. Rogério Magrão e Banda. Antes um pouquinho, tem Marcel Knack também aí tocando suas melhores com o maior repertório do mundo. É, turma boa do Marcel também aí. Vai abrir os trabalhos também no Palco Arauto Centro Cervejeiro, certo? Maravilha, essa programação para esta quinta-feira, né? E o Marcel sobe ao palco às 19 horas, ou seja, às 7 da noite. Certo? E Rogério Magrão, grande showzaço a partir das 9:30. Aí para você as atrações hoje, Centro Cervejeiro, Palco Arauto, na Oktoberfest. Vamos lá então trazer mais participações por aqui, a turma que tá mandando pra gente. Olá, Dalvan, bom final de tarde, excelente festa. Valeu, obrigado. Por aqui o Jorge Luiz Ferreira. Ô, Jorge, tudo certo? Vai comparecer por aí, né? Com certeza. A gente vai se encontrar, hein? Na Festa da Alegria. Bom final de tarde pra você, já naquele chimarrão também, especial demais, né? Que maravilha, meu garoto. Obrigado pela sua audiência. Deixa eu curtir aqui. Gostei. Gostei da foto, né? Mateando. Mateando ao som da Arauto. Que maravilha. Vamos lá de intervalo. Volto já, já. Você vai acompanhar já. Tem uma promoção chegando para você. 15 anos da Arauto em novembro. Olha a dica para você. Intervalo, volte já já.
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0: Vamos lá, daqui a pouquinho tem mais sucesso, o embaixador e o assunto que dói. É daqui a pouco.
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0: 5 horas 25 minutos. 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
3: Na região dos vales, 22 graus.
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8: Que maravilha, estamos de volta, mais sucesso pra você, Mundo Sertão, final de tarde daquele jeito que a gente adora, com música e informação. 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

23 minutos, faltando para 6, 23 para 6. Jorge Mateus, o seu final de tarde com música e os destaques em notícias. 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Temperatura de 21 graus. 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Marreco recheado, joelho de porco estão entre os pratos típicos. A festa terá 4 restaurantes. Um deles será o Festa House, com buffet à la carte. O parque também terá Vila das Cucas, com 6 padarias, além de lanches, doces, salgados, café colonial e cerca de 50 pontos da agricultura familiar.

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A música a seguir é de atração confirmada da 41ª Oktoberfest.

0: de tarde com Arauto. Ah, eu sou tranquilo. É, desse jeito. Garrafa Boa, João Neto e Frederico. Maravilha. É Festival Sertanejo Anos 2000 pra você curtir. Com certeza vai rolar essa, hein? É sucesso. Terá também Maria Cecília Rodolfo, João Bosco e Vinícius. Maravilha, né? Mais atrações aí nacionais da Festa da Alegria, dia 23 de outubro. Portanto, agora neste final de semana, tem aí amanhã, na sexta-feira. Na sexta-feira tem aí o primeiro show nacional com Ícaro e Gilmar. Amanhã, depois aí, sabadão, tem Simone Mendes. Para fechar, então, o primeiro final de semana com chave de ouro, domingo tem Panda. Vamos lá, vamos de intervalo, volte já.
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0: Daqui a pouquinho tem mais sucesso chegando. Murilo Ruf, deixa eu, é já.

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0: Vamos lá, demais sucesso pra você chegando, Murilo Ruf, deixa eu 9 para 6.

3 minutos, faltando pra 6, 3 pra 6. Maiara e Maraísa, Diego e Victor Hugo. Cantando pra gente, seu final de tarde com música e informação. É o Mundo Sertão pra você desta quinta-feira. 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Estudantes do nono ano desenvolveram campanhas para incentivar a doação de sangue ao Hemovida junto ao Hospital Santa Cruz. A iniciativa uniu língua portuguesa e inglesa em atividades práticas. Duas alunas também visitaram o Hemovida e doaram sangue pela primeira vez.

0: 8, alegria, informação. Você vai curtir, dançar, cantar junto hoje à noite, Centro Cervejeiro, Palco Arauto, ao vivaço, Rogério Magrão e banda, cantando pra gente, O Coração Pirou. Que maravilha, hein? Quero te ver lá. Quero te ver lá pra gente cantar essa juntos, hein? Maravilha, gente, tá começando a Oktoberfest, que legal, hein? Rogério Magrão sobe ao palco a partir das 21h30 da noite, maravilha. Vamos lá, fechando muito bem a nossa primeira hora, eu volto daqui a pouquinho com muito sucesso pra você, daqui a pouco também tem as informações da previsão do tempo já atualizando, portanto, não sai daí, bom final de tarde pra você, volte já já.
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0: Depois tem aquela lembrança boa que a gente adora. É, sempre acompanhando muita música. A informação desse jeito é o seu final de tarde, sempre aqui na Arauto. Já já tem Traia Véia.

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0: maravilha, 6:12, 6:12, o bailão sertanejo da banda Modelo. Muito bem, tá na hora de mais informações. Sucesso para você, muita música e os destaques em notícias. É o Mundo Sertão. 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E no sábado, o pico deve ocorrer das 9 às 10h30. 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

0: Maçã, mais um sucesso pra você, o Mundo Sertão desta quinta-feira. Que maravilha, um sucessão, né? Tá aí, mais uma. Zeneto e Cristiano e o Plano C.
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0: Um bom, excelente final de tarde pra você acompanhando o Mundo Sertão por aqui na sua Arauto. Já em clima de Oktoberfest. Daqui a pouquinho já tem Marcel Knack e ainda às 9:30 no palco Arauto, Centro Cervejeiro, ele. Rogério Magrão e banda fazendo a festa. Maravilha. Daqui a pouquinho você confere, né? Ao intervalo já as atrações do palco Arauto, Centro Cervejeiro, 41ª Oktoberfest. Em seguidinha já tem aí a abertura oficial. Tem desfile também, né? Hoje então sai aí o primeiro desfile a partir das 19:30. Marechal Floriano, bacana. Vamos lá, tem recado por aqui. Olá, bom final de tarde, Dalvana. Escuta sempre da Arauto, toca rainha musical. O Jair, também a Marcele Fischer. Abraço. Esse casal querido que acompanha a Arauto, obrigado pelo carinho aí, tá bom? Um ótimo final de tarde pra vocês aí. Vamos lá, um bom final de tarde pro amigo. Obrigado, valeu da mesma forma. Mandou foto aqui pra gente. Peraí, deixa eu curtir aqui primeiro. É. O Valmor Pereira tá na sintonia. Ô, Valmor, obrigado pelo carinho, querido. Abraço, hein? Finalzinho de expediente, já acompanhando Arauto. Bacana, bom descanso agora, né? É isso? Partiu descanso. Tá certo, maravilha. E depois curtir Outubro, né? Tá certo, gente, intervalo. Vai participando aí, tá bom? 9957-02200. Lembrando, turma, daqui a pouquinho do nosso encerramento aqui do nosso programa. Tem pra você ingresso La Barca Show Clube amanhã. Meus queridos amigos, Regis e Ismael fazendo a festa. Essa dupla querida que acompanha também Arauto, né? Sucesso garantido. E a banda da casa também. Tem ingresso pra você, tá bom? La Barca Show Clube. Tem também já rodízio de pizza, restaurante da Gruta. Pra você tá participando, tá bom? Vamos lá, intervalo, volte já.
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0: Vamos lá, depois do intervalo eu chego mais com sucesso pra você. Apaga, apaga, apaga. É, Danilo e Davi.

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0: Na região dos vales, 21 graus.
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0: Vamos lá, 29 minutos, faltando para 7. Apaga, apaga, apaga. Danilo e Davi.
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0: 23 minutos, faltando para 7, 23 para 7. Daianinha Soares, a turma do Sétimo Sentido com o Brilhação. Aposta, tá na hora da previsão do tempo.
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0: Maravilha, tudo preparado por aqui, já já te conto tudo. 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As informações da previsão do tempo com Rafael Cunha. Boa noite, Rafa.
3: Muito boa noite a todos que nos acompanham. O dia foi marcado por chuva na região e à noite a chuva deve retornar, inclusive deve continuar amanhã durante todo o período e no sábado pela manhã. A tendência de máxima para amanhã é na casa dos 24 graus, com mínima de 19, e no sábado a temperatura varia entre 17 e 24 graus. Tarde de sábado, via de regra será nublada, mas o sol pode aparecer na região e já no domingo o tempo deve ter nebulosidade com o aparecimento eventual do sol. Com as informações do tempo, Rafael Cunha.
0: Maravilha, obrigado, Rafa, trouxe pra gente a previsão do tempo, mais música chegando aqui, o nosso

0: Alegria, informação, e hoje a giripoca vai piar, hein? Você sabe aonde, né? Na 41ª Oktoberfest. Vai ser desse jeito, hein? Que festança. Já já vai começar oficialmente. Tem Rogério Magrão e banda, Centro Cervejeiro, Palco Arauto, hein? Que maravilha. A gente se encontra lá com certeza. Tá aí o Daniel, a giripoca vai piar, hein? Já começou, vai começar. Já começou por aqui, né? No rádio já tá tudo certo. O esquema, né? O nosso mundo sertão esquenta. Esquenta para a Oktoberfest já já logo mais à noite. Daqui a pouquinho tem Rogério Magrão. Maravilha, né? Além disso, amanhã sexta-feira, já dá o play no final de semana com o pé direito, porque tem Ícaro e Gilmar para abrir os trabalhos dos shows nacionais. Maravilha, né? Espetáculo. Tem para você ingresso na plataforma de sorteio. Já fica a dica aí, hein? Vai lá, manda ver lá, tá bom? Final de semana de shows nacionais, né? Amanhã, como já falei, tem Ícaro e Gilmar. Depois, na sequência, sabadão. Um show também muito aguardado nesse ano, nessa edição. Simone Mendes. Uma atração já confirmadíssima, ingresso também já. Você encontra ainda, tá bom? Dá tempo, vai lá. E claro, para fechar também, um dos shows mais aguardados, domingo, tem o Panda também. Daqui a pouquinho vamos ouvir Panda, hein? E também Simone Mendes. Vamos lá, trazer o recado da nossa audiência, a turma que tá participando. Recebo aqui uma pintura. Eu vou narrar aqui. Tenho a alegria de narrar essa imagem que chega pra gente. Realmente, uma pintura divina. É um pôr do sol belíssimo, junto ao verde da natureza. Bacana, eu até vou. Deixa eu mandar um salve aqui. Esse lindo registro, vou curtir aqui. Abraço para você, Alice, de Alto Boa Vista. Obrigado por compartilhar conosco aqui no nosso WhatsApp, tá bom? Maravilha, adorei bastante essa imagem bacana, esse pôr do sol, tá certo, querida? Bom final de tarde para você, obrigado pela sua audiência. Olá, sou Eduarda de Rio Pardo. Oi, Eduarda, tudo bem, querida? Obrigado pela sua companhia, audiência. Ontem foi aniversário, né? Feriado municipal, 217 anos da Tranqueira Invicta Rio Pardo. Maravilha, Eduarda, obrigado pelo carinho. Intervalo, volte já.
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0: Vamos lá, depois do intervalo. Admita, Matheus e Cauã com Laona Prado.

0: 15 para 7, Arauto. 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
3: Na região dos Vales, 21 graus.
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0: Vamos lá, 9 minutos, faltando para 7. Admita, Matheus e Cauã com o Laona Prado. Já já tem presente aqui no Mundo Sertão.
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Hey!

0: Arauto, alegria, informação, que maravilha, tá aí fechando muito bem o nosso Mundo Sertão pra você desta quinta-feira. Simone Mendes, me ama ou me larga?
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0: Maravilha, vamos lá, ingresso, La Barca Show Clube, sexta-feira, amanhã, portanto. Regis Ismael, essa dupla querida, vai estar fazendo a festa amanhã, hein? Mais a banda da casa. Ingresso aqui. Vamos lá, quem tá faturando? Ironi Voese, parabéns, Ironi. Tá se dando bem, hein? A festa tá garantida amanhã. Maravilha. Rodízio de pizza, restaurante da Gruta. Maria Eduarda Souza da Silva, parabéns às ganhadoras. Vamos lá então, Mundo Sertão retorna amanhã, 5 da tarde, e eu volto já já daqui a pouquinho com o nosso bom de baile pra você, não sai daí.

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0: pra você, que maravilha! Pra você que tá ligando o rádio agora. Por aqui o nosso bom de baile. Isso, hoje é quinta-feira. Já dando início. Já tem desfile, hein? Eu preciso falar já de antemão. Desfile está confirmadíssimo. Às 7:30, ou seja, às 19:30. Tá bom? A Marechal Floriano, a principal de Santa Cruz do Sul. A Oktoberfest também já acontece. Hoje é entrada gratuita. Tem palco Arauto, Centro Cervejeiro, Rogério Magrão e banda. Já, hein? Legal. Então, já abrindo o nosso programa, falando de Oktoberfest, porque a gente respira essa festa da alegria em outubro. Já também atualizando aqui a temperatura em Santa Cruz, Veracruz e toda a região dos vales, 21 graus. Céu nublado, esse é o clima da noite de hoje. Quero falar para você também dos nossos presentes na plataforma de sorteios. Lá você vai estar bem, hein? Como sempre. Como sempre, tem presente para nossa audiência. E por falar em Oktoberfest, eu tenho ingresso pro show nacional amanhã, já abrindo os trabalhos aí das atrações nacionais Ícaro e Gilmar. Tem ingresso para você, tá bom? Além disso, tem também dois ingressos para a entrada e também, né, o show do Panda, que é domingo, tá bom? Então, portanto, são três ingressos. Um para o Ícaro e Gilmar amanhã, sexta-feira, e dois ingressos para o Panda, domingão. Vamos lá participar. Plataforma de sorteios te espera, hein? Além, claro, também do nosso tradicional presente do Dog Center. 995-70-2200. O seu feedback, o recado pra gente. Tô esperando lá, tá bom? Vamos lá. Uma ótima noite de quinta-feira pra você. A gente tem que pensar, né? Porque passa tão rápido aí os dias. Porque amanhã já é sexta, meu Deus. Passa rapidão. Vamos lá, hoje é quinta-feira. Dia 8 de outubro, minha gente. Vamos lá, já trazer a primeira aqui. Vai mandando recado pra gente, bora participar, tá bom? Chá de Amor, esse som você vai acompanhar já ao vivo. Rogério Magrão e banda, canta pra gente.
1: Ô,

0: Pronto, alegria, informação. Tá aí hoje não, Israel e Rodolfo cantando pra gente, fechando muito bem. Nossa primeira sequência de sucesso é o Bom de Baile pra você nesta quinta-feira. 7:21, 7:21. Olá, boa noite, já participando das promoções. Legal, hein, ó. A turma tá mandando ver pra gente aí o recado e também participando aí dos ingressos, né? Isso, tem aí pro show do Ícaro e Gilmar amanhã na sexta-feira e dois ingressos para o show do Panda domingão. Abraço aí pra turma da Ajad Cosméticos. É isso? Cosméticos. Deixa eu ver, isso aí. O Romo, é isso? Ah, muito bem, tá digitando. Abraço pra você aí, meu garoto. Turma da Ajad. Tá participando, né? Isso? Então tá bom, obrigado pelo carinho de vocês aí. Bom trabalho. Ah, muito bem, Ícaro e Gilmar não está aparecendo, é isso? Eu vou atualizar a página aqui, tá bom, ô meu garoto? Vou atualizar aqui a página pra ver se aparece pra turma participar, tá bom? Maravilha. Vamos lá, deixa eu trazer mais recados. Ah, eu tenho mensagem de áudio aqui também, daqui a pouquinho já trago, né? Isso, a turma que tá soltando a voz, maravilha. Intervalo, volte já, você vai acompanhar também a chamada completa, né? Completa das atrações do Palco Arauto Centro Cervejeiro, hoje já para começar, inclusive agora, nesse instante, já tá aí o Marcel Knack, já se apresentando. Depois, às 9:30, a gente se encontra por lá, tem o Rogério Magrão e banda para também animar aí essa noite, né? Para abrir os trabalhos da Oktoberfest, lembrando, a entrada é gratuita.
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2: 7:25, Arauto.
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2: Na região dos vales, 21 graus.
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2: Maravilha, estamos de volta, mais sucesso pra você, bom de baile desta quinta-feira, Óptica e Joalheria Esmeralda, onde você encontra os melhores preços em lentes e armações com qualidade e estilo. 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

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Vamos lá, 29 minutos faltando para as 8. Daqui para frente, magia musical.

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Panda é atração confirmada do dia 11 de outubro, na 41ª Oktoberfest.

0: pronto, alegria e informação. Tá aí o Panda com o Gustavo Lima, calcinha de renda. Maravilha, fechando muito bem, mais uma sequência. É o bom de baile pra você. Tem ingresso aí, hein? Tem ingresso, plataforma de sorteios. Daqui a pouquinho, no final do programa, dois ingressos pro Panda. É domingo, hein? Lembrando que as atrações nacionais já começam nesse final de semana. Amanhã, sexta-feira, tem Ícaro e Gilmar. Tem ingresso também ali para você estar participando. Sabadão tem Simone Mendes. Depois, para fechar aí a sequência de atrações nacionais, tem Panda Domingo. Vamos lá, tem ingresso para você, tem que participar lá. Olá, boa noite. Obrigado pelo presente, a Mercedes Wagner. Ô, Mercedes, foi sorte, minha querida. Foi sorte. Obrigado pelo carinho de você estar participando aí, né? Ela mandou pra gente já o registro, a foto aqui, né? Com o presente. Ela já tá apreciando o presente do Dog Center. Valeu, gostei, viu? Gostei da foto. Obrigado pela sua audiência. Maravilha. Olá, boa noite, meu amigo Dalvan, Luiz Bernardino de Campos, bairro Senai, hora do descanso, curtindo a melhor, Arauto FM, gostei da mensagem, boa. Legal, querido, abraço pra você, bom descanso, tá? Obrigado pela sua participação, vou curtir a mensagem também aqui, valeu. Vamos lá, de intervalo, isso, volte já, ah, tem mensagem de áudio também, né? Daqui a pouquinho eu já trago, pera, depois a mensagem. Calma aí, tá bom? Já. Intervalo.
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0: Vamos lá, beira da estrada, é. Bando estúdio, já.

0: Agora faltando 13 para as 8, Arauto.
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Vamos lá, 8 minutos faltando para as 8. Beira da Estrada, Banda Estúdio com o Volney Bianchini.

0: Alegria, informação, que é bom fica sempre melhor. Aí, isso é das antigas para recordar, né? TBT aqui da Arauto, é o nosso bailão raiz. Quero te encontrar, rainha musical, fechando muito bem. Maravilha, gratidão, gratidão, que noite maravilhosa. Legal, gente, eu volto já já, hein? Eu volto já já. Daqui a pouquinho tem 6 músicas em sequência, sem intervalo pra você curtir, pra você votar, participar também do nosso Toca Mais. Tá bom? A turma tá chegando, hein? Oktoberfest tá bombando já, que maravilha. Daqui a pouquinho tem Rogério Magrão e banda no palco Arauto. 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
0: Enquanto a galera vai chegando, tem mais música pra você que tá acompanhando a gente em casa aí, obrigado pelo carinho, tá no seu trabalho, quem sabe, turno da noite, segue acompanhando Arauto, daqui a pouquinho tem destaque nacional. Você...

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Maravilha, 8:08, 8:08. Dando sequência aqui as nossas músicas de sucesso para você. Tem 6 agora para acompanhar, tá bom? A temperatura, vamos atualizar aqui, um F5, 19 graus, céu nublado. Esse é o clima da noite desta quinta-feira, estreia da Oktoberfest. É a festa da alegria. A turma tá falando aqui no nosso WhatsApp que não está no ar a promoção aqui, né? Do ingresso, o show do Ícaro e Gilmar. Maravilha, né? Eu tô acompanhando aqui também na nossa plataforma de sorteios, realmente não está no ar, né? Somente então o ingresso, os dois ingressos para o show do Panda. Tá certo? Então eu vou falar com a produção aqui do programa. Já que não deu hoje, amanhã a gente traz então, tá bom? Combinado? Pode me cobrar amanhã, hein? A turma aí na audiência. Amanhã então, ingresso, show do Ícaro e Gilmar. Certo? Beleza então, tá combinado. Vamos, né, falar com a nossa produção do programa para colocar no ar amanhã então o ingresso do show do Ícaro e Gilmar. Beleza? Então tá certo. Vamos lá. A música 1 tem Por Te Amar Demais, destaque nacional. Na música 2, Fama de Louco, Zé Neto e Cristiano. Na música 3, Tô Bebendo Demais, Tchê Chaleira com Serginho Moá. Na música 4, Banda Sul Brás, CPF. Na música 5, Saudade Proibida, com a Simone Mendes. E na 6, pra fechar a sequência, Rogério Magrão e Banda, Despedida de Casado. Bora com você, participe.

0: Adalto, alegria, informação, já já ele. Com esse sucesso vai cantar, né? Claro, com certeza, é clássico, Rogério Magrão e banda, Despedida de Casado, a música Posição 6, é o nosso Toca Mais pra você. Rogério Magrão, já já, 9:30, sobe ao palco do Centro Cervejeiro Palco Arauto. Maravilha, agora nesse instante se apresenta Marcel Knack. Depois então, né? Fechando as atrações então de hoje na quinta-feira, Rogério Magrão e banda. Lembrando que amanhã tem aí o show do Ícaro e Gilmar, abrindo as atrações nacionais. Final de semana, né? O primeiro final de semana da Festa da Alegria. Amanhã então tem show com Ícaro e Gilmar. Sábado também um show bem esperado, né? Da turma aí. Tem Simone Mendes e domingo tem o Panda. Tem ingresso pra você, hein? Tem ingresso do Panda na nossa plataforma de sorteio. Tá tempo de você participar ainda. Vamos lá, tem recado por aqui. Olá, boa noite na escuta. Manda o link do sorteio. Ah, mando sim, já já. Beijo. A Michelle Aline Siqueira, outro pra você, querida. Obrigado pela sua audiência. Abraço aí, tá? Sempre na companhia do Arauto. Maravilha. Já já mando pra você aí, então, o link. Vamos lá de áudio.
1: Boa noite, Arauto.
0: Boa noite.
1: Quero o Fernando Pantano Grande. Quero uma música da Paula Fernandes. Qualquer uma da Paula Fernandes.
0: Ah, Paula Fernandes. Legal, hein? Paula Fernandes é sucesso. Valeu, meu garoto. Obrigado, é o Fernando. Na audiência em Pantano Grande. Pra você, a família, aí desejo uma excelente noite, tá bom? Legal. Vamos lá, a turma aqui que tá perguntando que horas inicia a desfile. Já iniciou aí, por hora, acho que também já finalizou, né? Começou aí às 7:30, agora já é 8:30, acredito que já o desfile já tenha passado aí na Marechal Floriano. Tá certo quem tá perguntando aqui pra gente? É o Jânio Jair Miller, tá bom, Jânio? Abraço pra você, garoto, obrigado pelo carinho, tá bom? Boa noite, Dalvan, uma abençoada noite pra você, que Deus te abençoe sempre, com muita saúde e paz, um abraço, querido. Outro pra você, a querida amiga, a Maria Elaine, do bairro Arroio Grande, tá participando também. Abraço pra você, a família, tá bom, querida? Intervalo, volte já já.
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0: Vamos lá, depois do intervalo tem Doce Pecado. Quem

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1: Vamos lá, 25 minutos faltando para as 9. Quem vai? Banda Doce Pecado.

0: 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Tá aí, ouvimos. Caso marcado clássico do Danube Azul. Legal, gente, daqui a pouquinho tem sorteio, hein? Tem dois ingressos. Tem dois ingressos para o show do Panda. E também tem aí o presente, né? Do Dog Center. Já, já. Vamos lá, vamos já, quase fechando o programa de hoje. Trazer aqui mais recados. Olá, boa noite, Dalvan. Na audiência, olha aí o Fernando Oliveira, ô meu garoto, tá sempre acompanhando a Arauto, né? Que maravilha. Ótima noite pra você, tá bom? Sempre acompanhando a gente, legal. Vamos trazer aqui o nosso intervalo, isso? Eu volto já já, então, quase fechando a edição de hoje do nosso Pão de Baile.
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0: Já já tem. Vamos lá, daqui a pouco tem Voarei, os atuais.

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2: 16 para as 9, Arauto.
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2: Na região dos vales, 21 graus.
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0: 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Tá aí Aninha Soares, rainha musical, sétimo sentido. Maravilha, fechando muito bem a edição de hoje do nosso Bom de Baile. Por falar em Aninha Soares, em breve tem lançamento, música nova da banda Doce Desejo. Já aproveitar, deixa aqui. Convidar a galera para ficar esperto aqui na Arauto, lançamento em primeira mão com o videoclipe, a participação da Aninha Soares. Sétimo sentido, o clipe tá demais, a produção aí da turma do Rainha Musical. Legal, tá na hora de presente.
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0: Vamos lá então, vamos trazer aqui os presentes. São dois ingressos e também o presente do Dog Center. Olá, quem tá faturando, hein? Ingresso pro show do Panda, agora nesse final de semana. Luiz Bernardino de Campos, parabéns, Luiz. Vai assistir o Panda, hein? Que legal. Vamos aqui para o presente do Dog Center. Josiane Patrícia dos Santos Ortiz, parabéns, Josiane. E para fechar agora mais um ingresso pro show do Panda, domingão, Altair Nogueira. Parabéns aos ganhadores. Turminha boa, vem aí a Voz do Brasil. Eu retorno amanhã com Bom de Baile às 7 da noite. Antes um pouquinho, às 5 com o Mundo Sertão. Abraço para você, uma ótima noite.
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0: Brasil. As notícias do governo federal que movimentaram o país no dia de hoje.
1: Olá, boa noite.
2: Boa noite para você que nos acompanha em todo o país.
1: Quinta-feira, 8 de outubro de 2026.
2: Vamos aos destaques do dia.
1: Falta um mês para o primeiro dia do Exame Nacional do Ensino Médio.
2: Estudantes de todo o país se preparam para conquistar uma vaga no ensino superior. Luana Karen.
3: Os inscritos devem conferir o local de prova com antecedência e organizar os itens necessários para o exame, como documento oficial com foto e caneta esferográfica preta.
1: Flagrantes de trabalho em condição análoga à escravidão atingem setores como pecuária, construção civil e serviços domésticos.
2: O Ministério do Trabalho e Emprego atualiza cadastro de empregadores autuados no país. Gabriela Noronha.
4: Os 82 registros estão distribuídos por 21 unidades da Federação. Minas Gerais concentra o maior número de ocorrências.
1: Proteção às mulheres.
2: Vítimas de violência doméstica têm direito ao afastamento remunerado do trabalho por até 6 meses.
1: Decisão garante a estabilidade financeira para romper o ciclo de violência. Thaís de Araújo.
5: A mulher afastada não precisa cumprir período de carência. Também não há desconto de contribuição previdenciária e o período é computado como tempo de contribuição para a aposentadoria.
2: Na apresentação da Voz do Brasil, Luciano Seixas e Mariana Júnior.
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2: Mais de 500 trabalhadores foram resgatados em situação de exploração extrema e trabalho análogo à escravidão em 21 estados brasileiros.
1: O Ministério do Trabalho atualizou a chamada Lista Suja, cadastro que reúne empregadores responsabilizados por submeter trabalhadores a condições análogas à escravidão.
2: Nesta nova atualização foram incluídos 82 nomes entre pessoas físicas e empresas. Os casos foram identificados em fiscalizações realizadas entre 2024 e 2026.
4: 82 novos nomes foram incluídos na chamada Lista Suja, cadastro que reúne empregadores flagrados submetendo trabalhadores a condições análogas à escravidão. Desse total, 54 são pessoas físicas e 28 são empresas. A atualização do documento foi publicada pelo Ministério do Trabalho e incluiu casos identificados pela Inspeção do Trabalho entre 2024 e 2026. A Coordenadora Geral de Fiscalização para a Erradicação do Trabalho Análogo ao de Escravizado e Tráfico de Pessoas, Shakti Prates Borella, explica que os registros entram